0: Encerrando por aqui o Nostalgia 90 desta terça-feira. Vamos indo embora, mas amanhã é quarta-feira. A gente volta com mais recordações aqui no Nostalgia 90.
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0: 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A Rádio Cidade informa a hora certa.
1: 9:02.
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1: Terça-feira, é isso aí, tá começando mais uma edição do Ritmo Perfeito, 7 de julho de 2026. Estamos no mês das férias escolares, que gostoso, né? O Ritmo está no ar com as músicas mais ouvidas, mais tocadas em todo o Brasil, do jeitinho que a gente gosta. Começando com Lauana Prado, Escrito nas Estrelas.
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0: bezerro gostoso aqui no Ritmo Perfeito. E agora dicas do Bora Emagrecer?
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0: Na correria do dia a dia, comprar aqueles pacotinhos de sopa instantânea ou caldos em cubo parece a solução perfeita. Parece. Mas cuidado, esses produtos industrializados são cheios de conservantes, corantes, tá? Uma quantidade assustadora de sódio. O excesso de sal faz o corpo reter muito líquido, causando aquela sensação de corpo inchado no dia seguinte e disparando a pressão arterial. Nada substitui o caldo caseiro, feito com temperos naturais, como alho, cebola, cheiro verde e cúrcuma. Faz aí na sua casa, é bem melhor pra você, viu? Vale a pena.
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0: Continua o ritmo com Dilcinho, o que eu faço agora?

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0: A Rádio Cidade informa a hora certa.
2: 9:16.
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4: Oi, gente, de volta com Fique Sabendo no seu rádio. Perder a Carteira Nacional de Habilitação por cassação é a punição mais dura do Código de Trânsito Brasileiro. Mas muitos motoristas ainda a confundem com a suspensão. Enquanto o condutor suspenso apenas dá um tempo e recupera o documento após o curso, quem tem a CNH cassada perde o direito de dirigir por 2 anos e precisa refazer todo o processo de autoescola do zero. Essa medida extrema acontece por reincidência em erros graves ou por dirigir com o direito já suspenso, visando tirar de circulação motoristas perigosos. Insistir em dirigir com o documento cassado pode virar caso de polícia e processo criminal, reforçando que o respeito às leis de trânsito é a única forma de proteger a vida e garantir o direito de ir e vir. Aqui você fica sabendo. Daqui a pouco tem mais.
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0: Manhã na Aqui, no Ritmo Perfeito. Diego e Vitor Hugo lançaram em fevereiro de 2025 o projeto ao vivo em Uberlândia, recheado de muita sofrência e modão romântico. Uma das faixas do projeto é Tubarões, que fala de alguém que já deixou o passado pra trás e não deve explicação pra ninguém. Todo mundo devia fazer isso, né? Diego e Vitor Hugo, Tubarões.
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0: Lu, aqui no Ritmo, volta já com mais música e mais dicas.
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3: A Rádio Cidade informa a hora certa.
4: 9:30.
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0: De volta no Ritmo, Gustavo Mioto, pedido de socorro.

0: Criança, não vou mais chorar. E agora dicas de belos hábitos.
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0: Se você vive com a barriga inchada, sofre com gases frequentes, sente uma moleza inexplicável após as refeições, vale a pena investigar possíveis intolerâncias alimentares. Condições como a intolerância à lactose, presente nos derivados do leite, ou a sensibilidade ao glúten, encontrado no trigo, fazem com que o intestino fique inflamado e incapaz de absorver os nutrientes direito. Reduzir esses alimentos, né, por alguns dias e observar como seu corpo reage é uma excelente estratégia para o diagnóstico, viu?
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0: Continua o ritmo com Guilherme Benuto. Pulei na piscina.

0: Matheus Vargas e Kleber e Cauã. Desocupa. O Ritmo volta já, uma ótima terça pra você.
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2: A Rádio Cidade informa a hora certa.
3: 9h43.
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0: Já de volta com Ritmo Perfeito. Leonardo, amanhã.
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0: Henrique Juliano, seja ex. Final de mais uma edição aqui do Ritmo Perfeito. Tá de volta amanhã. Beijos no seu coração. Valeu pela companhia e até.
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2: Na correria do dia a dia, comprar aqueles pacotinhos de sopa instantânea ou caldos em cubo parece a solução perfeita. Parece. Mas cuidado, esses produtos industrializados são cheios de conservantes, corantes, tá? Uma quantidade assustadora de sódio. O excesso de sal faz o corpo reter muito líquido, causando aquela sensação de corpo inchado no dia seguinte e disparando a pressão arterial. Nada substitui o caldo caseiro, feito com temperos naturais, como alho, cebola, cheiro verde e cúrcuma. Faz aí na sua casa, é bem melhor pra você, viu? Vale a pena.
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3: A Rádio Cidade informa a hora certa.
4: 10:02.
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1: A Rádio Cidade informa a hora certa.
2: 10:17.
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7: Oi, gente, que bom ter você aqui. O Dia do Chocolate é comemorado hoje, dia 7 de julho. E para quem gosta do tipo amargo, tem uma boa notícia. Ele faz bem pro coração, mas tem que ter mais de 70% de cacau e ser consumido no máximo 20 a 30 gramas por dia. O chocolate amargo tem flavonoides, compostos antioxidantes que protegem os vasos sanguíneos, reduzem a inflamação e melhoram a circulação. Estudos mostram que esse alimento ajuda a baixar a pressão arterial e reduz o risco de problemas cardiovasculares. É claro que junto ao consumo desse alimento, é preciso ter uma vida equilibrada, com práticas de atividades físicas, sono de qualidade e dieta balanceada, para deixar o coração mais saudável. Aqui você fica sabendo!
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0: Rádio Cidade informa a hora certa.
1: 10h46.
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0: a pena investigar possíveis intolerâncias alimentares, condições como a intolerância à lactose, presente nos derivados do leite, ou a sensibilidade ao glúten, encontrado no trigo, fazem com que o intestino fique inflamado e incapaz de absorver os nutrientes direito. Reduzir esses alimentos, né, por alguns dias e observar como seu corpo reage é uma excelente estratégia para o diagnóstico, viu?
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2: A Rádio Cidade informa a hora certa.
3: 11:03.
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6: 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Y'all ready for this? 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

você por aqui. Number 3. You're always there giving me all you got. Som dos americanos do All For One, lançado em 96, para a trilha sonora do filme Space Jam. Filme estrelado por Michael Jordan. I Turn To You chega e fica com a terceira posição. Number 2. Faixa do álbum Packet One, lançada em 99 pelo cantor Brian McKnight. A segunda posição tem Six Month,

0: mais de 800 mil cópias. A gente fechou bem com Am I Dreaming. E aí, curtiu? Então é só deixar o seu rádio ligado, que a qualquer momento tem mais.
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0: 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A Rádio Cidade informa a hora certa.
1: 11:23.
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5: De volta na sua terça-feira, a segurança das crianças virou o assunto principal da primeira reunião da ONU sobre inteligência artificial, realizada em Genebra. O debate ganhou força máxima e apelo de mais de 100 organizações que exigem leis duras e maior responsabilidade das empresas de tecnologia. Na abertura, o chefe da ONU, Antônio Guterres, alertou que a IA está evoluindo mais rápido do que os governos e os próprios criadores conseguem acompanhar, ameaçando o mercado de trabalho e a segurança mundial. O grande perigo atual é que essas ferramentas já moldam o aprendizado, as amizades e as conversas íntimas de menores antes mesmo de terem sua segurança comprovada. Para conter os riscos, o encontro apresentou propostas urgentes, como proibir a geração de imagens sexuais de menores, bloquear conversas de IA quando houver sinais de sofrimento infantil e exigir testes rígidos antes do lançamento de produtos para esse público. 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
1: A Rádio Cidade informa a hora certa.
2: 11:44.
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Pai nosso que estais no céu, santificado seja o vosso nome. Venha a nós o vosso reino. Seja feita a vossa vontade, assim na terra como no céu. O pão nosso de cada dia nos dai hoje. Perdoai-nos as nossas ofensas, assim como nós perdoamos a quem nos tem ofendido. E não nos deixeis cair em tentação, mas livrai-nos do mal. Ave Maria, cheia de graça, o Senhor é convosco. Bendita sois vós entre as mulheres, e bendito é o fruto do vosso ventre, Jesus. Santa Maria, Mãe de Deus, rogai por nós, pecadores, agora e na hora de nossa morte. Amém.

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2: Sonhe grande. Tenha coragem e recomece a sua história sempre que achar necessário. Duvide de tudo ao seu redor, mas nunca perca a fé em você mesma e no seu valor. Lembre-se de que somos como a água, mudando de forma entre lágrimas, tempestades e o infinito oceano. Mergulhe profundamente na sua própria essência. Respire fundo para atrair a coragem e siga em frente. Confie no caminho, mantenha a cabeça erguida e acredite que tudo vai dar certo.
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3: A Rádio Cidade informa a hora certa.
4: 12:13.
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3: A dica de hoje é o filme Thor, Amor e Trovão, na Disney Plus.
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3: 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Os Guardiões da Galáxia terão papel importante na história, trazendo aventuras que podem fazer o filho Odin questionar seu papel enquanto deus do trovão, precisando contar com o apoio de grandes aliados como Valkyria e Korg para enfrentar suas lutas. 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
8: 1:02.
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2: Oi, chegando com bizarrices. O francês Anthony Loffredo decidiu transformar o próprio corpo em uma verdadeira obra de ficção científica viva. Através do projeto Alien Negro, ele já modificou 87% de sua aparência original. O homem removeu orelhas, parte do nariz e dos lábios, coloriu os olhos e até amputou os dedos. Com dezenas de tatuagens, implantes de metal, ele busca o título de homem mais modificado do mundo. Uma transformação extrema, que divide opiniões. Beijo, tchau!
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0: A Rádio Cidade informa a hora certa.
3: 2:02.
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1: A Rádio Cidade informa a hora certa.
2: 3:04.
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2: Brasil. Olá, ótimo dia para você. Na região sudeste, o dia hoje se comporta com tempo predominantemente estável, apresentando céu parcialmente nublado em São Paulo, Rio de Janeiro e Minas Gerais. As máximas alcançam 22 graus em São Paulo e Rio de Janeiro, enquanto as mínimas registram 16 graus, caracterizando um período de temperatura amena, típica do inverno. Não há previsão de chuva significativa neste momento, embora não se descarte garoa isolada no litoral fluminense durante o dia.
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3: A Rádio Cidade informa a hora certa.
4: 5:03.

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3: Alô, amigos de todo o Brasil. Estamos chegando com Sertanejo Classe A. Por aqui com você, sempre com você. Trazendo essa sequência só modão selecionado. Vamos juntos? A partir de agora, seguimos juntos. Dia de quarta-feira, meio de semana. Eu sou o Fabiano Farias e agradeço você por estar sempre aí, curtindo, ouvindo, cantando, na sintonia pelo rádio ou pela internet também. Vamos de música? Quem canta de primeira tem João Bosco e Vinícius cantando com Rio Negro e Solimões. Tá por aqui a música é Trembão. Ô, Trembão, é essa mesmo. Tem Águas Passadas, Adriano Reis com Cuiabá e o Léo Canhoto e Robertinho, O Último Julgamento. Começamos então? Começamos então, Sertanejo Classe A.
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1: Sertanejo Classe A, Bob Robson, Meu Violão e a Lua. Teve o último julgamento, Léo Canhoto e Robertinho. Fechou a nossa primeira sequência, sim, tem intervalo por aqui, a gente volta já.
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4: Olá, chegando com bizarrices. Uma condição metabólica raríssima faz com que uma moradora da Inglaterra sofra com um cheiro constante de peixe. Conhecida como síndrome do odor de peixe, essa alteração genética só possui 100 registros na história médica. Kelly White convive com o problema desde os 6 anos de idade e o odor piorou na puberdade. Mesmo com banhos constantes e muita higiene, o forte cheiro corporal, infelizmente, não desaparece. Um drama de saúde intrigante que desafia a medicina. Beijo, tchau!
3: 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A Rádio Cidade informa a hora certa.
1: 5:21.
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1: Sertanejo Classe A de volta por aqui, seguindo. Vamos juntos, sempre juntos. Pelo rádio e pela internet também. O Carreiro e Capataz está chegando e é Passarinho Prisioneiro. Zé Venâncio e Tião Mineiro, vivendo de aparência, tem Das Galvão cantando Beijinho Doce. Só música boa, hein? Vamos cantando junto, ouvindo o melhor do sertanejo aqui no Sertanejo Classe A pra você.
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1: Titã Chororó cantando por aqui no nosso Sertanejo Classe A, Fogão a Lenha. Teve As Galvão, Beijinho Doce. E aí, manda tua mensagem com a sua pedida. A gente vai pro intervalo, voltamos já com Zezé Luciano, Thiago Viola e Kleber, tem Ataíde e Alexandre também depois do intervalo.
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0: A Rádio Cidade informa a hora certa.
7: 5:43.
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13: Sertanejo Classe A que vai seguindo. Zezé Luciano tá chegando, vem trazendo tudo de novo. Tem o Thiago Viola com o Kleber nas Águas de Dois Lençóis. Ataíde Alexandre, Café no Bule, é o Sertanejo Classe A.
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0: canto sagrado, Marcelo Viola e Ricardo no Sertanejo Classe A.
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0: Vem chegando o intervalo por aqui no nosso sertanejo. Geraldo Viola já tá por ali com Pantanal, Chico Amado e Xodó, Diego e Rafael, depois do intervalo.
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Pai nosso que estais no céu, santificado seja o vosso nome. Venha a nós o vosso reino. Seja feita a vossa vontade, assim na terra como no céu. O pão nosso de cada dia nos dai hoje. Perdoai-nos as nossas ofensas, assim como nós perdoamos a quem nos tem ofendido. E não nos deixeis cair em tentação, mas livrai-nos do mal. Ave Maria, cheia de graça, o Senhor é convosco. Bendita sois vós entre as mulheres, e bendito é o fruto do vosso ventre, Jesus. Santa Maria, Mãe de Deus, rogai por nós, pecadores, agora e na hora de nossa morte. Amém.

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2: A Rádio Cidade informa a hora certa.
3: 6:11.
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1: Sertanejo Classe A, vem que tem Azulão do Reino Encantado. Geraldo Viola e Pantanal cantando, tem Chico Amado e Xodó. Tem alguém no seu lugar, Diego e Rafael, Armadilha do Amor. Quer mais? Pede a sua aí, manda a sua mensagem aqui pra rádio. O sertanejo vai seguindo.
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1: Durval e Davi, lembrança de quem eu amo, tocando por aqui. Teve Diego e Rafael, Armadilha do Amor também. Vai seguindo para mais um intervalo, porque vai passando, hein? Sertanejo Classe A, uma super sequência, a melhor seleção de sertanejo para você curtir todo dia por aqui. Intervalo, tem intervalo.
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6: Olá, tudo bem? Eu sou Alexandre Ricarte e está começando mais uma edição do Alô Rural, sempre te atualizando do que está acontecendo no mundo do agro. Vamos às informações?
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6: A produção brasileira de carne de frango deve atingir 15,945 milhões de toneladas em 2027, uma leve alta de 0,29% frente a 2026. Segundo a consultoria Safras e Mercado, o setor trabalhará com oferta ajustada para estabilizar preços, impulsionado pelo crescimento de 1,60% nas exportações, enquanto o mercado interno terá um recuo discreto.
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6: As cotações do açúcar cristal branco registraram uma recuperação momentânea no mercado spot paulista no início de julho. De acordo com o CPEA, o movimento foi impulsionado pelas chuvas que paralisaram as atividades de colheita no campo e por sinais de valorização da commodity no exterior. Apesar dessa reação no mercado à vista, a média semanal ficou em queda, deixando incerta a tendência real de preços para o setor.
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6: A baixa oferta de trigo nesta época do ano mantém um ritmo de negócios lento no mercado spot brasileiro. Segundo pesquisadores do CPEA, as indústrias moageiras estão abastecidas e preferem focar na compra antecipada de lotes da nova safra, prevista para entrega entre setembro e outubro de 2026. Com os estoques escassos, especialmente em São Paulo, os produtores que ainda têm o grão aproveitam para forçar preços mais altos. E é isso, chegamos ao final de mais uma edição do Alô Rural, sempre te atualizando do que acontece no mundo do agro. Muito obrigado, até a próxima, tchau.
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7: A Rádio Cidade informa a hora certa.
8: 6:28.
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1: O Sertanejo Classe A, muito bom poder estar com você todo dia por aqui. A nossa programação aqui da rádio, toda ela preparada para ficar com você, fazendo companhia, tocando só o que você gosta de ouvir. Vamos juntos, seguindo com o sertanejo, vem Edson Hudson, do Mundo Nada Se Leva. Tem Previsão do Tempo, eu gosto dessa música, Zé Mulato e Cassiano, Léo Magalhães, Outra Vez na Estrada. Só o melhor do modão, Sertanejo Classe A.
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0: A saudade é quem manda, tocando por aqui na nossa super sequência do melhor do sertanejo, sertanejo classe A, que vai chegando para mais um intervalo. Sim, é rapidão, a gente volta já, não sai daí. Rápido, rápido, voltamos já com Milionários aí.
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4: Oi, gente, tudo bem? É quarta-feira, dia 8 de julho. Hoje comemora-se o dia do panificador. Parabéns, meus queridos! E aqui no Mundo Verde, o assunto é inovação em favor do meio ambiente. Vamos à dica de hoje. Uma descoberta fascinante da ciência traz uma nova e grande esperança para a preservação do nosso planeta. Pesquisadores australianos identificaram uma espécie de verme que é capaz de comer e digerir o plástico poliestireno. Essas larvas de besouro conseguem processar o material graças a uma poderosa enzima bacteriana presente no seu intestino. O estudo abre caminhos revolucionários para a reciclagem e a biodegradação dos resíduos plásticos no mundo. A natureza sempre nos surpreendendo.
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5: A Rádio Cidade informa a hora certa.
0: 6h45.
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5: Sertanejo Classe A trazendo o som do milionário e do Zé Rico. Quem disse que esqueci? Mocoque Paraíso, Mágoa de Boiadeiro e Tim Daniel, Terra Tombada. Sertanejo, Sertanejo Classe A.
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1: Sertanejo tá Classe A, Darcy Rossi e Robertinho, esta noite como lembrança teve Terra Tombada. Com Daniel, e agora tem mais intervalo chegando por aqui. Dá tempo de você pedir a sua e manda a sua mensagem aqui pra rádio. O Sertanejo Classe A vai ali no intervalo e volta já com o Jean Giovanni. Gilberto e Gilmar, tem Mário Tizil também, depois do intervalo.
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2: Oi, chegando com History Day, no dia 8 de julho de 1838, nascia na cidade de Constança, na Alemanha, Ferdinand Adolf Zeppelin, inventor que fundou a Companhia Zeppelin de Dirigíveis. Ele construiu seu primeiro dirigível em 1900, uma estrutura rígida que serviu de base para os seus modelos posteriores. E a data de 8 de julho de 2014 vai ficar marcada para sempre de uma forma trágica na memória do torcedor brasileiro. Foi o dia do chamado Mineiraço, quando a seleção brasileira foi atropelada pelo time da Alemanha pelo elástico placar de 7-1 nas semifinais da Copa do Mundo no Brasil. Beijo, tchau.
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3: A Rádio Cidade informa a hora certa.
4: 7:05.
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1: Sertanejo Classe A trazendo o Jean Giovanni, Cadê o Nosso Amor? Nós não vive sem mulher, Gilberto e Gilmar, e tem Maritizil, Meiga Senhorita, pra você curtir no Sertanejo Classe A. Segue.
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0: Transparente, o som de Chico Rei Paraná só tem modão bom também, né? Bom de ouvir.
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0: O sertanejo classe A vai chamando intervalo. E depois do intervalo já tem as saideiras de hoje, fechando por aqui a nossa sequência do sertanejo desta quarta-feira. Depois do intervalo, as saideiras.
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4: A Rádio Cidade informa a hora certa.
5: 7h22.
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3: Sertanejo Classe A e saideiras de hoje, fechando a nossa programação do sertanejo. Foi tocado tanta música boa, hein? Mas é uma seleção boa de ouvir. Quarta-feira, meio de semana, amanhã, quinta-feira, a gente tá de volta. Nas saideiras de hoje, João Bosco e Vinícius com Chitão e Chororó. Será que eu sou? Tem Divino e Donizete, Escravo da Saudade. Lourenço Lorival, Franguinho na Panela, tem Goiânia e Paranaense também, A Viola e a Saudade. Tô indo, nos encontramos amanhã. Até amanhã, tchau.
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0: Você ouviu Sertanejo Classe A. Voltamos amanhã. Não saia daí. Daqui a pouco tem muito mais músicas aqui na Rádio Cidade.
1: A Rádio Cidade informa a hora certa.
0: 7:39.
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o grande homem. Mantém seu modo de pensar independentemente da opinião pública. É tranquilo, calmo, paciente, não grita nem se desespera. Pensa com clareza, fala com inteligência, vive com simplicidade. É do futuro e não do passado. Sempre tem tempo. Não despreza nenhum ser humano. Causa a impressão dos vastos silêncios da natureza. O céu, o oceano, o deserto. Não é vaidoso. Como não anda à cata de aplausos, jamais se ofende. Possui sempre mais do que julga merecer. Está sempre disposto a aprender, mesmo com as crianças. Trabalha pelo prazer do trabalho em si, não pela recompensa material. Vive dentro do seu próprio isolamento espiritual, onde não chegam nem o louvor, nem a censura. Não obstante, seu isolamento não é frio. Ama, sofre, pensa, compreende. O que você possui, dinheiro ou posição social, nada significa para ele. Só lhe importa o que você é. Despreza a opinião própria, tão depressa verifica o seu erro. Não respeita usos estabelecidos e venerados por espíritos tacanhos. Respeita somente a verdade. Tem mente de homem e coração de menino. Conhece a si mesmo, tal qual é. E conhece a Deus.

0: Rádio Cidade informa a hora certa.
1: 7h54.
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1: Oi, gente, tudo bem? É quarta-feira, dia 8 de julho. Hoje comemora-se o dia do panificador. Parabéns, meus queridos. E para hoje eu quero que você lembre que cada etapa da vida deixa um aprendizado. Vamos a um Pílulas de Felicidade. Se pudéssemos evitar as feridas do passado, não teríamos as cicatrizes que hoje nos trazem sabedoria. São os tombos da vida que nos ensinam as lições mais valiosas e nos preparam para o presente.
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2: Se você quer potencializar o efeito da caminhada no controle da glicose, o segredo está no relógio. Estudos médicos mostram que dar uma caminhada leve de apenas 15 a 20 minutos logo após o café da manhã, almoço ou jantar faz milagres pela saúde. Esse hábito simples impede que o corpo sofra aquele pico de glicemia perigoso que acontece logo após a ingestão de alimentos. Uma voltinha no quarteirão, depois de comer, é o segredo para proteger o seu metabolismo. E é muito fácil, não é?
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2: A Rádio Cidade informa a hora certa.
3: 7h59.
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desde meu aniversário, dia 20 de maio, fui impelido pelo Senhor a compartilhar um cantinho de oração, que o momento de fé também é. Quantas pessoas que eu escuto, caminhoneiros, pessoas que não têm, padre, lugar para fazer o cantinho de oração, e o nosso momento de fé é esse cantinho de oração. Que eu tenho falado, por favor, tenha um cantinho de oração. E agora temos um momento não só de um cantinho de oração, mas também de interação. Nossa, escutei cada coisa, acompanhei com vocês na unção. Como vocês vão ver, como Deus vai, a partir de agora, mais e mais me usar muito em palavras sem sabedoria. Obrigado, Jesus, me usa mesmo. E aí o Senhor fez lembrar-me de 5 frases de um padre japonês, nipônico, Kunawagwa, que na minha adolescência, a gente morava em apartamento, eu saía de casa, minha mãe nos ensinou a não sair de casa sem fazer essa oração. Jesus me ajude, Jesus me cure. Obrigado, Jesus, eu te amo, Jesus, fica comigo, Senhor. Então, toda vez que eu saía de casa, veja, agora decorei. Depois, até como sacerdote, muitas vezes cheguei a usar até no momento de fé essas frases. Até rezamos. Quantos textos bizantinos pela Rede Vida eu fiz com essas frases. Mas ao longo desses meus 31 anos, Jesus foi formando outras frases. Jesus, eu te amo. Jesus, eu confio em vós. A alegria do Senhor é a nossa força. Nesses 59 anos de idade, eu perguntei qual é a sua idade. Aliás, o Mário deve estar acompanhando aí. Por favor, você que está me acompanhando no momento de fé, fale a sua idade. Quero que o Mário veja aí. O Mário está acompanhando aí. Você tem um WhatsApp da rádio. Qual a sua idade? Por favor, põe sua idade aí. Então, vamos lá. Jesus, eu te amo. Jesus, eu confio em vós. A alegria do Senhor é nossa força. Maria passa à frente e pisa na cabeça da serpente. Muito obrigado, Jesus. E eu acordei com essa música no meu coração.

0: pilas e fé, sabedoria. Obrigado, Senhor. E nós temos a um genérica, que é baseado na palavra de Deus, as duas, inteligência emocional, e vem aí a paz espiritual. Com calma, só não vou lançar agora que vem período eleitoral, essas coisas, né? Mas até novembro, dezembro, aguardem, aguardem. Só que aí vai ser três, vai ser paz, o mais precisa, o ser humano mais precisa, paz mental. Meu Deus, quantas pessoas não têm paz mental. Hoje eu sou testemunha interagindo com as pessoas. Pandinha, por favor. Aprendeu. Glória a Deus. Vamos lá.
1: Pílula de Fé e Sabedoria, volume 1, pílula 112. Muitas vezes você toma a dianteira e quer tentar arrumar sua vida com a tua força. Mas há muitas coisas que não dependem de você. E nem você tem força para transformar alguma delas. Em situações assim, leia Zacarias 4:6b. Não pelo poder, nem pela violência, mas sim pelo meu espírito, é que ele cumprirá a sua missão. Oráculo do Senhor. Temos que entender que precisamos contar com as forças do Espírito Santo. Ele é capaz de fazer tudo em nossa vida. Faça essa experiência.
0: E é o que nós vamos experimentar. Senhor, continua falando, vai costurando esse programa, Senhor. Não como nós queremos, mas como o Senhor quer. Vem, Espírito Santo. Mário, inteligência emocional que tanto falta nas pessoas. Eu confesso, em mim ainda assim eu preciso aprender tanto, tanto. Vamos lá.
2: Vamos lá. Pílula 49.
0: Pandinha aprendeu, você está precisando aprender também.
2: Não, eu já estava respirando antes aqui, Padre.
0: Ah, mas quer escutar. Nós estamos educando, irmão. Isso.
2: Pílula 49.
0: Eu não estou vendo, tá? Por isso. Tá vendo? O testemunho fala. Perdão, tá mais. De novo. É mais ou menos a respiração. Dá para ser melhor. Aí, agora sim. Pode ir.
2: Existem dois tipos de temor. O temor medo, aquele que tememos as coisas, as pessoas, etc. E o temor respeito. O temor medo, Deus quer tirar de nossas vidas, porque o temor medo é, no fundo, falta de fé de Deus. E nós, muitas vezes, temos, infelizmente, esse tipo de medo. Mas o segundo tipo de temor, o temor a Deus, este respeito para com Ele, faz toda a diferença em nossa vida. Leia Eclesiástico 40, 27 e 28. Nada falta àquele que tem o temor do Senhor, e com ele não há necessidade de outro auxílio. O temor do Senhor é-lhe como um paraíso abençoado. Ele está revestido de uma glória que supera toda a glória. Temer a Deus, isto é, respeitar a Deus, traz bênção para a nossa vida.
0: Nossa, a imagem é linda. É de um tapete. Só que o Senhor está tecendo esse tapete. Olhado por baixo, é um emaranhado de fios. Só que Deus está deixando que eu veja por cima. Você percebeu que o Senhor está mostrando para nós? É, não por nossa força. Não por nossas... É, mas com respeito ao poder dEle, a ação dEle vai agir. Preste atenção que Deus vai operar hoje. Eu já tinha profetizado. Nossa, que bem isso tem sido agora. Quando eu faço 7 horas da manhã, as minhas orações, e compartilhada, porque me deixa... Nossa, não sei explicar. Sabe quando... Lembra a época da rádio que você tinha que colocar para de aço, vamos dizer, uma marca, para poder funcionar, para ter sintonia?
2: Sim, sim.
0: Né? Porque fica aquele chiado, tá? A oração, ela faz a sintonia ficar sem chiado. Meu Deus, você fica numa sintonia maior. Prepare-se. Deus monta... Explicando. Respeita o sagrado. O que estamos fazendo, vocês não têm noção. Eu estou na capela, eles estão no estúdio. E tenha certeza, Deus, poder dEle, não queira como você quer, deixa Ele agir. É o que vamos fazer. Já voltamos.

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2: Vamos lá, meus amigos, vamos em frente aqui com o nosso programa abençoadíssimo. E lembrando, pessoal, sejamos todos formiguinhas de Jesus. O padre sempre fala da importância da oração. A oração que sai do fundo do coração. Você quer ajudar alguém, muitas vezes, você vai ajudar muito mais a pessoa orando por ela do que fazendo alguma coisa, do que tentando se meter na vida dela. Ore pela pessoa. E orando por ela, uma outra forma de auxiliar incrível é evangelizando. Como? Compartilhando o link do aplicativo, Pandinha.
3: Ah, Mário, é fácil, né? Você que tem aí o grupo... Ó, o padre, fala de novo, padre.
4: Sério mesmo, eu não sei fazer como compartilhar. A Ângela estava me ensinando, tem um monte de coisas no aplicativo que eu confesso a você que eu não sei. Como que faz?
2: É muito fácil.
3: Pode falar, Mário, vai lá.
2: É muito fácil, padre. Quando a gente entra no app, já tem ali, quando a gente coloca ali o play para escutar o app, tem embaixo, tem uma casinha, tem o símbolo do WhatsApp, tem as configurações e tem o coração. Quando você clica no coração, ele aparece a foto do senhor com o play embaixo e do lado o clique para compartilhar. Você compartilha com quem você quiser. E detalhe, você compartilha pelo WhatsApp, pelo e-mail, por SMS, da forma que você quiser, pelo Messenger, da forma que você quiser, Pandinha.
3: Nossa, sensacional e fácil, né, Mário?
2: Muito fácil.
3: Não tem
2: dois
3: desculpa.
2: Cliques, dois toques. Desculpa.
3: Dois toques você vai compartilhar e vai estar salvando alguém, salvando uma alma, né, Mário?
2: Exatamente.
3: E um abraço acolhe, Mário?
2: Muito.
3: É o que o padre está fazendo na coroa de São Miguel. Né, Mário? Acolhendo, né? Porque o que nós precisamos é de acolhimento. Tem tanta gente sofrendo, viu, Mário?
2: Muita gente sofrendo.
3: E muita gente precisando só ser escutar.
2: Sim.
3: Ah, eu quero que você me escute.
2: Quer um ombro amigo. Então ofereça o seu ombro amigo, escute a pessoa. Eu e o Pandinha, que a gente pega a condução de manhã, a gente vê as pessoas e a gente vê que a maioria das pessoas ou estão estressadas ou estão tristes. Não é isso, Pandinha?
3: Ditado antigo, a prece é inimiga
2: da perfeição.
3: E perfeição é... Jesus.
2: Jesus.
3: E nós estamos distantes porque nós estamos com pressa o tempo todo, viu, Mário? Enfim.
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4: Mário, falando em... não posso esquecer coisas, mas eu quero saber aí no WhatsApp. As pessoas, idade.
2: Vamos lá, padre, vamos lá. Tem aqui, ó, 44, 42, 31, 67, 29. Outro aqui, ó, 29 também, 27, 34, 3, 38, 42. Tá aí, várias
4: não,
2: idades.
4: Não, viu, padre? Você ficou olhando,
2: Fiquei,
4: Tô olhando agora. Eu não sei como é que é no WhatsApp. Eu sei que você já viu como é que é no meu... É igualzinho do... O que acontece comigo? Não,
2: o do senhor ainda vai um pouco mais rápido, mas esse aqui também dispara. Quando dispara é difícil de ver.
4: Porque aí eu faço um...
2: 31, 40, tá aqui, ó,
4: você
2: não para,
4: computador,
2: não para.
4: Né?
2: Tô no computador.
4: É, porque eu confesso a você, quando eu vou no celular, aí não dá para ler, porque 25, é muito rápido. É? Então, ainda mais deitado na horizontal, mas quando eu tô aqui na tela, aí eu tenho uma noção. E eu consigo ver rápido, tá? Então eu consigo. Então eu posso dizer para você que eu já faço na minha cabeça, Vandinha, é brincadeira, já olho e já faço uma mensurada. 40 a mais, tá? O meu foi considerado 40 a mais. A maioria aqui é 40 a mais?
2: A maioria, mas tem muito pessoal da faixa dos 30, viu, padre? Muita gente.
4: Peguei 26, 36,
2: 32, peguei. Tem um 17, apareceu 17 aqui,
3: que
2: ó.
3: Que legal.
2: 17, aí 71, 56,
4: 61.
2: Quem
4: tem menos de 20 anos aí, vai colocando aí, a sua idade, menos de 20. Vai lá, vamos que vai agora.
2: Vamos lá, já apareceu aqui, ó, 18, 18, 18, 19, 20, ó, e tem um que botou aqui, ó, 20 pode, hein, padre, eu tô no limite aqui, ó, colocou então. Esse daqui, ó. Aí tem aqui, ó, 22, agora já 51, 70, 20, 32, 36, 61, várias idades, padre, várias idades.
4: Não tem criança acompanhando não,
2: não,
4: né?
2: Não, criança não apareceu nenhuma, padre.
4: Não, porque agora é de colégio, né? Muitos estão estudando, acompanha depois o Spotify depois. E obrigado, senhor, por esse momento tão especial. Você vai ter surpresa, tem criança sim, tem algum pai que está aí que não falou, mas ela não, tá, não tem. Por sinal, depois, quando vocês estiverem no intervalo, explica como a pessoa entra no chat também, lá, eu estava vendo agora que dá para entrar, né, já direto por aquilo lá que você sabe. Né? E lembrando, atenção, estou falando com o Brasil todo, através das emissoras, atenção, Aleluia está chegando. Tá, domingo, dia 26 de julho, estarei celebrando com vocês, hein? Atenção, Ceará. A rádio de lá, 93...
2: Isso, 93 FM, 93.9, pessoal, que é a 93 FM.
4: Carinho que eu tenho por vocês, vocês não têm noção, vai ser demais, aleluia. E lembrando que na sexta-feira, né, estará presidindo a missa meu bispo, Dom José Negre, tá? Vai ser demais, começa já quarta-feira, tá? E sábado, nosso querido Frei Justo, tá? Então 24, sexta-feira, e no dia 25, Frei Justo, vai ser uma bênção, Frei vai ser show, tá? Então vai ser bênção sobre bênção. E lembrando, Mário, me ajuda aqui antes de começar o programa, continuar, né? Amanhã, atenção, falando com o mundo todo, tá? Porque tem aplicativo, algumas pessoas estão acompanhando. Mas amanhã, São Paulo, estado de São Paulo, é feriado, não é isso, Mário?
2: Isso, exatamente. Amanhã, 9 de julho, feriado em São Paulo. Então, missa no santuário, como o pessoal sabe, missa no santuário no feriado, 17 horas. Pessoal, anota aí, por favor.
4: Não anota horas. Só aí, não. Agora, eu quero um favor. Me ajuda a espalhar.
2: Exatamente.
4: Então você que conhece alguém, olha, senão a pessoa vai chegar de repente...
2: 8 da noite.
4: Está acabando a missa, está chegando.
2: Isso, exatamente.
4: Então, porque a missa é feriado em São Paulo. E tem gente que não sabe, tá? Então, a vantagem agora é que não é só é cidade, né? Porque nós temos um entorno, aí esse é exemplo, o Pandinha não mora na cidade de São Paulo.
3: Guarulhos,
4: né?
3: Também é Guarulhos. Feriado, padre.
4: Mas é feriado, que é estado todo. Então,
3: grande São
4: então,
3: Paulo, né?
4: Grande então é a grande São Paulo, estado de São Paulo, estado de São Paulo. Então, é feriado, é 17 horas, já fica avisado, então vai ser uma bênção.
3: Ô, padre,
4: você não tem noção? Oi.
3: O senhor falou de rádio, né, Mário? Mandar um abraço pro pessoal da rádio da Milícia Imaculada Conceição.
4: Aqui. Qual é o dial? Eu acho que 1490 AM.
2: 1490 AM, Milícia da Imaculada, pessoal. Um abraço para vocês
3: ouve,
2: aí,
3: né,
2: galera.
3: O nosso momento de fé por lá, né, Mário?
2: Isso, um abraço para todo mundo lá também.
4: Tá, tem pessoas que querem aplicativo, mas quantas pessoas são das antigas que amam a rádio, como nós amamos, né?
3: Sim.
4: Então nós temos um carinho enorme. Então, a importância de usar todas as plataformas para evangelizar. E aqui estamos, em nome do Pai, e do Filho, e do Espírito Santo. Amém. Palavras movem, testemunhos, Mário.
2: Arrastam, padre.
5: Bom dia, boa tarde, boa noite, Mário, Pandinha, Padre Marcelo, sua bênção. Eu vim trazer um testemunho que esse dia foi surreal para mim. Eu lembro com detalhes e todas as vezes que lembro e compartilho com alguém, me dá muita emoção. Foi o dia em que a minha filha estava na UTI neonatal. Ela já estava 14 dias já e estava na pandemia. E era tudo muito novo, porque ela nasceu 4 dias depois que decretaram a pandemia. E ela já nasceu e já teve que ir direto para a UTI. Só que a mãe de UTI sabe como é desesperador você deixar o seu filho lá no hospital e voltar para casa sem ele. Mas eu me apeguei muito a Jesus. E era o que me sustentava. E aí, na quinta-feira foi a missa do Padre Marcelo, né? Eu sou do Rio, não pude ir, mas eu assisto, né? E aí nesse dia eu ainda morava com meus pais e meu esposo. E aí o Senhor tava fazendo a oração para a mãezinha e pediu que se a gente tivesse um pedido, que era para pedir a ela para interceder. E eu pedi com tanta força, com tanta fé de que eu iria conseguir aquele milagre, sabe? E detalhe, a minha filha, ela ainda precisava ganhar 90 gramas pra sair da UTI. E quem é mãe de UTI sabe que o bebê às vezes perde mais do que ganha. E quando ganha é papo de 5 gramas no máximo no dia. E a minha filha precisava de 90 gramas pra sair dali. Mas eu pedi com muita fé. E no dia seguinte, eu tinha que receber a ligação do hospital, no máximo até 9h30, e deu 9h40 e nada. Eu falei, não tem problema, Deus sabe de todas as coisas, e eu sei que uma hora minha filha vai sair. Quando foi 10 horas, padre, eu recebi a ligação do hospital falando que a minha filha tinha recebido alta, e a minha filha, ela teve alta um dia depois daquela oração que eu fiz à mãezinha. E foi assim, uma sensação de milagre acontecendo e amor de Deus na minha vida, na vida da minha família, sabe? E eu queria muito compartilhar isso e dizer que quando a gente ora com fé e sabendo que Deus já agiu, a gente consegue o nosso milagre. E obrigada, Padre Marcelo, por ser essa formiguinha de Jesus, por sempre mostrar que a gente tem que confiar, independente de qualquer situação, porque Deus é o Deus do impossível. E eu vi esse impossível acontecer na minha vida, na vida da minha filha.
4: Nome dela, Mário?
2: Vamos lá, padre. É Beatriz Bolari de Lima, do Rio de Janeiro. E aconteceu uma coisa linda, padre. Quando eu conversei com ela, quando eu ouvi o testemunho, conversei com ela, mandei mensagem. Oi, Beatriz, bom dia. Aqui é o Mário. Quero colocar aqui seu testemunho. Ela estava no hospital dando à luz a caçula, segunda filha, que é a Lia Bolari Carol.
4: Eu já ia perguntar o nome da filha, então. Então, só com Deus.
2: Exatamente.
4: Aí chama-se Kairos, você viu? O testemunho vai ser dado na hora de Deus, tá? Kairos.
2: Então, olá, padre, ela é a Beatriz, o esposo é o Eduardo. Essa filha que ela contou a história é a Luna. E ela
4: já tem quantos anos? Né? 2020? 5 anos? 6
2: isso,
4: anos?
2: Isso, 6 anos. E no dia que eu conversei com ela, ela ia entrar no centro cirúrgico para dar luz a Lia, que nasceu dia 16 do mês passado, padre.
4: Oh, glória a Deus, Deus abençoe. O que eu posso falar? Jesus, eu te amo. Pandinha, aquela criancinha falando:
6: Te amo, Jesus.
4: É essa a frase. Jesus. Gente, não para.
7: Bom dia, boa tarde, boa noite, Padre Marcelo Rossi, aqui é o Marconi de São Paulo. Venho aqui através desse testemunho para falar que tive uma tarde maravilhosa no Santuário Mãe de Deus, onde senti imensamente a presença do Espírito Santo na hora que passou ali o Santíssimo, quase no final. Teve vários momentos dentro da missa que foram marcantes, mas um especial foi no final, quando o Santíssimo passou e ele fez toda a volta no santuário, e aí a gente achou que ele não ia passar ali pelo corredor do meio, mas ele veio, e justamente depois que ele passou o tapete, eu estava ali bem no meio ali, ele virou praticamente onde eu estava. Então, ao invés dele passar reto, ele virou assim, e eu senti uma presença muito forte de Deus em mim, me arrepiei todo o meu couro cabeludo. Então, assim, eu entendo que isso é libertação, né? Já que o Senhor falou várias vezes na missa pra gente colocar a mão na cabeça, né? Do jeito que a gente sempre faz nas orações da rádio na semana. Só tenho a agradecer. E agradecer a Deus. Obrigado, Senhor, porque eu sei que o Senhor me tocou. Eu sei que o Senhor tirou de mim, sabe dos problemas que eu ando tendo, né? Do meu trabalho, é difícil conviver com pessoas difíceis, pessoas negativas, e isso tem me consumido bastante durante a semana, mas eu creio que o Senhor me libertou de muita coisa, que grandes coisas vão vir para mim, eu tenho certeza, porque tudo que eu tenho pedido, o Senhor tem me falado, que no momento certo o Senhor vai, que vai acontecer, então eu tenho que só esperar, né? Não ser ansioso, rezo, oro todos os dias para que a sociedade não me faça desistir da caminhada. Peço oração para os meus filhos, Vitor e Matheus, para minha esposa Vanessa, para nossa casa. Temos vivido momentos de tripulações muito grande aqui em casa também, questão de negatividade, energia negativa, acho que do dia a dia, né? Então isso acaba fazendo com que a gente às vezes discuta, entre em discussão, mas eu sei que Deus já está tocando. O importante é que eu fui à missa, eles infelizmente não puderam ir, mas eu fui por eles, fui por nós, e continue, padre, continue. Eu sou vitorioso pelo sangue de Jesus.
4: E essa é a frase, tá? O nome dele, Mário?
2: Marconi Melo, padre, é incrível, ele falou do tapete lá da missa que ele foi. O senhor falou hoje de tapete também, incrível, Marconi Melo, padre.
4: Aí não para não. Obrigado, Senhor Jesus, eu sou vitorioso, Senhor Jesus, vamos lá.
8: Bom dia, boa tarde, boa noite. Hoje venho deixar meu testemunho de fé e oração, do qual o momento de fé faz parte há muitos anos. Comecei há 20 e poucos anos atrás, quando eu queria engravidar. E Deus foi maravilhoso, me concedeu a graça. Tenho um filho de 20 anos e nunca mais, né, deixei de seguir, de me entregar. O dia a dia, ouvir o momento de fé me sustenta, né, me mostra o que é importante na vida. Em 2016, eu voltei com o padre Marcelo para São Paulo, de Juiz de Fora para São Paulo, num voo. Foi um encontro maravilhoso. E agora, depois de 10 anos, tive a oportunidade de encontrá-lo novamente. Também tive câncer, que foi também curado com muita fé, com muita devoção. E também, mais uma vez, sempre confiando e entregando que eu sou vitoriosa pelo sangue de Jesus. E pedi muito também por uma nova oportunidade de mudança de ambiente, de trabalho. E foi uma semana que o padre Marcelo rezou por isso. E eu coloquei a minha intenção no dia da entrevista. E deu tudo certo, graças a Deus. Hoje estou feliz. E eu só tenho a agradecer. Foram muitos momentos, né, que ele fez diferença na minha vida. As orações fizeram diferença na minha vida. E eu nunca me perdi, nunca saí desse foco, graças ao momento de fé, ao padre Marcelo e a Deus que está sempre comigo. Eu sou uma amada de Deus e sou vitoriosa em nome de Jesus.
4: Entendi, tá? Uma coisa interessante, Pandinha, que foi numa das nossas conversas antes de começar o programa, que fez essa colocação. Eu tenho falado muito de termos um cantinho de oração, ok? Mário, mas o que você não tem noção, e Pandinha, de ter caminhoneiros nos acompanhando agora.
2: Sim, sim.
4: Eles não têm cantinho de oração, porque eles não conseguem ficar na casa. O cantinho de oração deles é a boléia do caminhão, muitas vezes. Então, e muitos outros, confesso, também no carro, indo ao trabalho, então, ou voltando depois com o Spotify, escutando no Spotify, esse momento de fé é o nosso cantinho de oração. É, realmente, o que o Pandinha tinha falado, você tem razão, Pandinha. Porque, na verdade, a pessoa em casa não consegue, tá? Ou não tem, mas ela precisa ter esse contato com Deus, esse momento. Então, obrigado, Jesus, por esse momento de se transformar esse cantinho de oração. E falando em cantinho de oração, vocês não têm noção que Deus vai me usar. Eu profetizei, porque Deus está falando tão forte, eu estou profetizando, tá? Na hora que eu rezei o coro de São Miguel hoje. E vocês vão entender depois. Nem eu também, eu só estou aqui obedecendo. E Deus vai me usar tanto, tanto, tanto, tanto. Uma sugestão. Você conhece alguém que está numa relação tóxica? Você vê que o programa todo hoje, o senhor já foi nos direcionando. Não por nossa força. Mas você conhece alguém que está num relacionamento tóxico? Ou com pessoas tóxicas? Tem que conviver com pessoas tóxicas. Mário e Pandinho, o que são pessoas tóxicas?
2: Ah, aquela pessoa que vai te tirando a energia, te sugando, a pessoa negativa, a pessoa que te humilha, a pessoa que fica atrás de você te perseguindo, pessoa que só te faz mal, padre.
4: Então, o que fazer com elas?
2: Orar. Muito.
4: Orar. É o que nós faremos após o intervalo.
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0: Tem um monte de coisa que eu tô vendo aqui. O que, que é isso? Então tem uma casinha. O que é essa casinha aqui?
1: Vamos lá, pode ver. Peraí que eu vou abrir aqui o meu também. Vamos lá, deixa eu abrir o meu também.
0: Eu tô curioso. Vamos lá.
1: A casinha te leva só pro próprio aplicativo, para você poder botar o play ou pausa quando você quiser.
0: Quando eu quiser falar com você, esse telefone.
1: Do lado tem o coraçãozinho aqui, ó. Do lado, esse coração você pode compartilhar com qualquer tipo de outros, ó. Por e-mail, pelo SMS, pelo Messenger, pelo WhatsApp. E do outro lado tem o WhatsApp que você já compartilha direto. Que aí a mensagem WhatsApp, vem pra... Né? Isso, aí a mensagem vem direto aqui pra nós.
0: Agora eu vi lá em cima... É, exemplo, se a pessoa quiser acompanhar a Coroa de São Miguel, já vai direto pro YouTube?
1: Vai direto lá
0: pro YouTube. Olha o que eu vi, padre. X, né? O X está aqui do lado.
2: É, vai direto para as redes sociais do padre.
1: Para as redes sociais do senhor, padre.
0: Então, F é de Facebook, X...
1: Isso, aí a pessoa clica ali, ó, clicou no Face, vai abrir o Face do senhor. Clicou no X, vai abrir o X do senhor e por aí vai, padre. Pode clicar, acabei de clicar aqui o meu.
0: Deixa eu ver no YouTube. É, foi direto no YouTube.
1: Vai direto, legal. Padre.
0: Legal, tá
1: muito
0: bom.
1: Legal.
0: Vem, obrigado, gente. Eu tô aprendendo aqui. É, Ângela, valeu a ideia.
1: Boa.
0: Então, certas coisas. Vamos lá.
2: Tudo vocês, interligado para a evangelização, né, padre?
1: Isso. Então compartilhe, pessoal. Compartilhe com quem você quiser. Você pode compartilhar, como eu já falei, pelo e-mail, pelo Quick, pelo Messenger, pelo WhatsApp.
0: E tem repetição, né? O programa que não é ao vivo.
1: Tem as reprises.
2: Né? Às 13, às 18, às 23 e às 3 da manhã. Se você estiver passando por uma noite traiçoeira, igual o padre abriu o programa hoje com essa música, o programa vai te dar paz.
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5: Que rama, senhor.

a música ia tocando, o Senhor fez abrir a palavra. Abri a Bíblia aqui agora. Em Atos dos Apóstolos, capítulo 16, versículos somente 31. Somente não. E eles responderam. Aqui é Paulo e Silas. Creia no Senhor Jesus e você será salvo. Você e as pessoas da sua casa. Vou repetir. Creia no Senhor Jesus. Estou usando a nova tradução do negócio de hoje. A Ave Maria se até decora. Creia no Senhor Jesus e toda a sua família será salva. Mas aqui, creia no Senhor Jesus, você e... Não, aqui diz assim. Creia no Senhor Jesus e você será salvo. Você e as pessoas da sua casa. Em nome do Pai, e do Filho, e do Espírito Santo.

0: Obrigado, Senhor, porque na coroa de São Miguel Arcanjo, o Senhor dizia que o Senhor ia fazer maravilhas. E eu creio. O Senhor já está fazendo. E nesse momento, Jesus está visitando a sua... Você pode não estar na sua casa agora, mas Deus está visitando onde você vive, a sua casa. E tocando nas pessoas da sua casa. Obrigado, Senhor, porque a imagem é tão linda. A visualização é Deus visitando a sua casa. Obrigado, Senhor, principalmente nos lugares em que mais precisa de bênçãos. Tem uma pessoa que ela está me acompanhando agora, que o lugar de conflito dela é a cama, é o quarto de dormir. E Deus te dando a graça, e aqui estou te dando uma orientação. Eu tenho, no sábado, eu uso muito a Sagrada Face. Já deixei até postado, por sinal tem na minha rede social, a Sagrada Face, que eu gosto muito, que a NASA coloriu. Antes de deitar, experimente fazer essa oração. Mário, pandia comigo, vou rezar só uma dezena com vocês. Mas antes de deitar, reza um terço inteiro, assim. E vai renunciando tudo aquilo que te atormenta. Eu faço toda noite, tá? Então, renuncie aos medos e dúvidas. Renuncie às angústias. E tem cada, são cinco dezenas, né? Renuncie a tudo a inveja que muitas vezes está em volta de você. A tudo aquilo que atormenta a sua mente. E aí você faz a experiência, contemplando e olhando para Jesus. E deixe que Jesus olhe para você. A cruz sagrada seja minha luz, não seja o dragão meu guia, retira-te, Satanás, nunca me aconselhes coisas vãs, é mal que tu me ofereces, bebe tu mesmo o teu veneno, em nome e no sangue do Senhor Jesus. Eu sou vitorioso pelo sangue de Jesus.
1: Eu sou vitorioso pelo sangue de Jesus.
0: Eu sou vitorioso pelo sangue de Jesus.
1: Eu sou vitorioso pelo sangue de Jesus.
0: Eu sou vitorioso pelo sangue de Jesus.
1: Eu sou vitorioso pelo sangue de Jesus.
0: Eu sou vitorioso pelo sangue de Jesus.
1: Eu sou vitorioso pelo sangue de Jesus.
0: E eu sou vitorioso pelo sangue de Jesus.
1: Eu sou vitorioso pelo sangue de Jesus.
0: Obrigado, Senhor, porque do mesmo modo, o que acontece com a nossa querida Kátia está na quinta-feira, lembrando que amanhã é a missa às 17 horas. Obrigado, Senhor Jesus, palavra de ciência e sabedoria. Obrigado, Senhor, porque o Senhor está me usando agora. Quantas curas o Senhor está realizando. O que eu vou falar é 0,01% do que Ele está fazendo. Mas esses eu preciso falar. O Senhor tocando de novo, colunas. Obrigado, Senhor, que eu estou aqui de pé na capela, mas estou tocando em colunas. Dor na coluna. Desde a lombar à cervical. Toca, Senhor. Outras é ciática, dor no ciático. Tenho outras pessoas, por causa do tempo, muitas dores no corpo. Toca, Senhor. Obrigado, Jesus, estou tocando várias... Tem uma mulher que tem um problema, uma infecção urinária. Preste bem atenção. E Jesus tocando nessa infecção urinária. Você foi no, foi até médica que atendeu você. E ela te deu os remédios, mas você vai ver. Deus já tá te colocando. Você vai testemunhar. Obrigado, Senhor, porque tem uma pessoa que eu falei do quarto. Ela está no quarto dela agora. Exatamente. Nesse momento, ela está no quarto. No princípio de uma depressão. E Jesus manda um recado para você. Quando eu comecei o programa hoje, eu usei duas frases. Uma da minha infância, aliás, Jesus me ajude, Jesus me cure. Obrigado, Jesus. Eu te amo, Jesus. Fica comigo, Senhor, por favor. Não só ela que está nessa cama, em depressão, triste. Eu vou escutar esse testemunho também, ela vai testemunhar. Repita comigo, Jesus me ajude.
2: Jesus me ajude.
0: Jesus me ajude.
2: Jesus me ajude.
0: Obrigado, Senhor. Falei também em caminhoneiros. Obrigado, Senhor. O Senhor toca tantos caminhoneiros. E tem um caminhoneiro que você teve um livramento tão grande. E era um acidente para ter acontecido e você recebeu esse livramento. Eu vou escutar esse testemunho também. Repito, você recebeu um livramento e foi através da oração. Graças a Deus. E você vai dar esse testemunho. Obrigado, Senhor. Como o Senhor é lindo, Senhor, que bênção. Hoje escutamos neonatal. E o Senhor visitando hospitais, não é um hospital, não. Hospitais em UTIs neonatais. Uau! Que lindo, Senhor. Confesso a vocês, como não é fácil. E aqui eu quero orar por todos os profissionais. Porque tem que ter muita inteligência emocional, saúde emocional, para trabalhar na neonatal. Tanto enfermeiros como médicos. Ou acabam se tornando... E aí, Senhor, eu quero orar pelos médicos insensíveis. Como é que é? A pessoa acaba perdendo a sensibilidade. Principalmente quem trabalha com oncologia. Se eu te entrego médicos... Vamos por partes. Estou tocando agora de um modo especial. Neonatal. Senhor, obrigado, Jesus, porque o Senhor está tirando, preste bem atenção, várias pessoas, aliás, crianças, que eu já estou vendo elas enormes, já enormes, porque, vocês escutaram, o normal numa neonatal são gramas, a gente fala em gramas, a gente fala 90 gramas, é nada, né? Quem quer emagrecer, mas para um bebê na neonatal, só quem entrou sabe o que eu estou falando. Obrigado, Senhor Jesus, pelos milagres que o Senhor está realizando. Mas o Senhor falando agora com equipe médicas. Porque, e principalmente você que trabalha com oncologia. Senhor, toca nos médicos, porque muitas vezes são insensíveis. Como assim, padre? Não sei se é porque é o fato de lidar com tantos. E eles acabam certas coisas. Eu tenho que ser o que é. Não é bem assim, porque é saúde mental. Nem tudo eu posso falar para o meu paciente. Nem tudo deve ser falado. Você que trabalha, você que é médico, por favor, médica. Tem vários médicos me acompanhando agora. Vocês que conhecem alguém que trabalha na oncologia, carinhosamente converse com eles. Há modos de falar que você pode destruir uma pessoa. Você, ao falar, eu sei que a pessoa tem que ser frio. Não pode ser frio. Queridos, quem vos fala com todo carinho é um médico de almas. Eu sei que é paciente do quarto. Esse é o problema muitas vezes da medicina. O trabalho, a correria. Você esquece que é um ser humano que está lá. Que pode ser seu pai, sua mãe, sua irmã. Então, médico, quando você vai lidar com essa pessoa, se coloque, você falaria isso para sua mãe? Você falaria isso para o seu pai? Você diria dessa forma, dessa insensibilidade? Carinhosamente, eu não estou julgando, Deus está mostrando fortemente. Médicos que trabalham, enfermeiros com oncologia, sejam mais prudentes. Saibam como falar. Porque até a vitória do tratamento de quimio, de radioterapia, vem do modo que vocês falam. Você pode levar esperança, como não. E obrigado, Senhor, que o Senhor toca hoje muito em pessoas que trabalham com oncologia. E o Senhor tocando em médicos insensíveis. E há pessoas que estão me acompanhando agora que passaram por isso e foram... sofreram com isso. O modo que a pessoa falou, o jeito que ela falou. Repito, não quero julgá-los. Gente, é tanta coisa que eles façam, é tanto trabalho, é tanta coisa, que eles acabam ficando, ou mesmo até para se proteger, eles acabam sendo frios. E a gente esquece dessa. Por isso, nesse momento, Senhor, não julgando, mas orando por eles. orando por todos que trabalham na oncologia, desde os voluntários que fazem com tanto amor, aos enfermeiros, aos técnicos de enfermagem, aos médicos. Senhor, dá humanidade, dá empatia. Essa palavra que cresce agora, empatia. Senhor, que eles tenham essa saúde, inteligência emocional é a palavra, inteligência emocional. Eu sei que lidar com essa... Padre, por que acontece isso com esses médicos, padre? Porque, imagina, você lida com tantas situações que não é fácil, a pessoa vai criando uma casca. Eu estou agora do lado do médico, o senhor está mostrando o lado deles. Então eles vão ficando insensíveis. Mas não é porque eles são insensíveis, é porque para se proteger. Porque eles lidam com tanta situação. E aí eles se colocam um filho, a mãe, na mesma situação. Então eles, a proteção deles. Só que o Senhor nesse momento toca profundamente. Obrigado, Jesus. É o teu poder. Obrigado, Senhor, que médicos estão me acompanhando agora. Vocês compreendem o que eu estou falando. Tem médicos de outras áreas que me entendem o que eu estou falando. Sejam. Não é paciente A, B, C, D. Ele tem nome. Sejam. Vocês estão fazendo para o próprio Jesus. Meus queridos médicos, vocês fizeram uma promessa. Meu sobrinho, ele... Eu estava na função do meu pai me queria médico de corpos, Deus me quis e me quer aqui como médico de almas. Vocês fizeram um juramento de salvar vidas, não esqueçam disso. Obrigado, Senhor, porque pelo amor que o Senhor carinhosamente, não estou aqui julgando, estou aqui orando. E toda, falei relacionamento tóxico, o que acontece dentro do hospital? Senhor, eu te entrego todos os hospitais, todos os ambulatórios, sistema de saúde. Senhor, eu te entrego tudo isso. Te entrego todo esse mundo de hoje que vivemos polarizado. Mas de modo muito forte hoje estou tocando na área médica. Querendo ou não, estamos... Gente, isso fez até hoje. Os que mais sofreram foram os profissionais que esteve na frente da pandemia, gente, foram os profissionais de saúde. As marcas que ficaram neles, vocês não têm noção. Foram os que tiveram, viram. Nós tínhamos uma certa noção. Eles não, eles viram. Eles foram testemunhas oculares. Senhor, eu te entrego todos aqueles que passaram. Eu não estou tocando em feridas, tá? Estou curando. É Jesus curando. E obrigado, Senhor. Abençoa os médicos. Abençoa todos aqueles que, na época, principalmente da pandemia. Quantas situações difíceis. Quantos que tiveram com as pessoas que passaram por burnout. Teve um que até fez quase uma besteira. Uma vez eu já falei para vocês aqui. De tanto que ele estava perdido. Toca, Senhor. E saiu aquela estatística, isso aqui é, entre na internet, metade dos médicos quase precisam de saúde mental. Abençoa, Senhor. Onde eu não posso, tu podes. Inteligência emocional. Paz mental. Não é só para os médicos, não, é para todos. E isso tudo eu necessito de... O que é a oração? Assim como o corpo precisa de água, sem água, qualquer parte do nosso corpo morre. Nosso corpo é baseado em água. O cérebro precisa de água. Os rins precisam de água. Os nossos músculos precisam de água. Nosso corpo, pelo menos, é baseado pelo menos 70% de água. Por isso a importância de beber água. Ah, eu não tenho vontade de beber água. Não é questão de sobrevivência. Prepare a água. E que através dessa água que eu vou abençoar, como eu abençoo sempre, se você tem essa consciência de hidratar-se fisicamente. E obrigado, Senhor, pelas curas que o Senhor fez. E pela parte, nossa, o Senhor tocou hospitais oncológicos. E obrigado, Senhor, que médicos, essa empatia, esse é o termo, tá? Não é paciente do quarto 30, é a Ana, é a Maria. Sim, eu sei que é uma proteção, muitas vezes, que a gente quer ter para não somatizar o problema. Mas a empatia é necessária. Que o Senhor dê inteligência emocional a todos. Em nome do Pai, e do Filho, e do Espírito Santo. Amém. Já voltamos.
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2: Pandinho, o padre falou aqui de criança, apareceu mesmo. Apareceu aqui, ó, 8, 9, 8, 8, 11, 14. Olha aqui, ó, criança e adolescente, 14, 13, 14. Bastante criança e adolescente acompanhando o programa, viu, Pandinho?
5: É, e a criançada aí, os adolescentes, os jovens, que entendem mais a internet do que nós, que 17. Estamos na... No, na maior idade aí, né, Mário?
2: Isso.
5: É, os Matusalém,
2: Matusalém, fala, Matusalém.
5: Né? Ajudem os avós, os papais, os titios aí a evangelizar, isso, né, Mário?
2: Isso, ensina o pessoal, 14, 13, ensina o pessoal a compartilhar, acompanhar, baixar o aplicativo. Vocês sabem muito mais que a gente, vocês estão muito mais na frente. Então ajude, 8, olha aqui, 8. Então ajude as pessoas, ajude o seu papai, principalmente sua vovó, sua tia, a acompanhar o programa e compartilhando o programa com todo mundo, hein, Pandinha? Eles
5: já nasceram da era da tecnologia, né, Mário?
2: Exatamente. Então vamos lá, pessoal, é isso aí. Vocês sejam também as formiguinhas mirins de Jesus.
5: Olha que legal, formiguinhas mirins, hein, mano?
2: É isso.
5: Foi bem
2: aí.
5: Agora, hein?
2: É isso aí, gente.
6: É mais que estratégia.
5: E o padre na oração falava com os médicos, né, Mário? É muito importante porque é uma proteção. Eu já tive caso na minha família de, não vou falar que é uma falta de sensibilidade, mas acho que por uma,
2: mas
5: proteção,
2: é,
5: né?
2: É sim, Pandinho, é sim.
5: É a frieza, é, do sim, médico,
2: eu,
5: né?
2: Eu vi um cardiologista falando há pouco tempo num vídeo de um congresso, e ele dizia que os médicos todos deveriam passar por um curso, com todo respeito, de humanização, para que tenham mais cuidado com os familiares, na forma de dar notícia, na forma de falar, na forma de conversar, porque um órgão, quando dá um problema, não é uma peça de carro, é uma parte de um corpo de uma pessoa. Então, eu mesmo, eu tô falando por mim. Eu, quando eu sofri um acidente, eu escutei coisas horríveis, que eu acho que poderiam ter sido ditas de outra forma. E nada daquilo que eu escutei se concretizou.
5: Você sabe por quê, Mário? Porque independente da profissão, nós estamos falando aqui de médico, né? Quando você tem Jesus na tua vida, quando você tem fé, as coisas são diferentes.
2: Sem dúvida.
5: E o comando de tudo nessa terra aqui não é nosso.
2: É dele, sempre dele.
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0: E aqui, como médico de almas a todos, Senhor, nos torne cada vez mais, entre aspas, humanos. Como que é isso? A polarização, o que você faz, faça com amor, empatia. No mundo tóxico que nós vivemos, o oxigênio vem e através da oração abençoai, santificai, exorcizai, Senhor, essa água, remédios. E obrigado, Senhor, porque tudo concorre para o bem daqueles que amam a Deus. Em nome do Pai, e do Filho, e do Espírito Santo. Vamos terminar com aquela frase hoje que eu relembrei da minha infância. Na verdade não era infância, adolescência. Adolescência quase, depois da aborrecência. Mesmo na aborrecência eu fazia, tá? Mesmo na época da... Jesus me ajude.
2: Jesus me ajude.
0: Mesmo na época que eu fazia academia, tudo. Eu nunca deixei fazer essa oração, tá? Jesus me ajude.
2: Jesus me ajude.
0: Jesus me cure.
2: Jesus me cure.
0: Não é assim não. Jesus me ajude, Jesus me cure. Obrigado, Jesus. É isso mesmo. Obrigado, Jesus.
2: Obrigado, Jesus.
0: Fica. Eu te amo, Jesus.
2: Eu te amo, Jesus.
0: Não, eu baguncei aqui, tem a ordem. Desculpa, gente, vou fazer de novo. Jesus me ajude. Não, não repita, não. Deixa eu fazer sozinho, tá? Jesus me ajude. Jesus me cure. Obrigado, Jesus. Eu te amo, Jesus. Fica comigo, Senhor.
6: Te amo, Jesus.
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1: A Rádio Cidade informa a hora certa.
2: 9:03. 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
8: Olá, tudo bem? Eu sou Alexandre Ricarte e está começando mais uma edição do Alô Rural, sempre te atualizando do que está acontecendo no mundo do agro. Vamos às informações?
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8: A produção brasileira de carne de frango deve atingir 15,945 milhões de toneladas em 2027, uma leve alta de 0,29% frente a 2026. Segundo a consultoria Safras e Mercado, o setor trabalhará com oferta ajustada para estabilizar preços, impulsionado pelo crescimento de 1,60% nas exportações, enquanto o mercado interno terá um recuo discreto.
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8: As cotações do açúcar cristal branco registraram uma recuperação momentânea no mercado spot paulista no início de julho. De acordo com o CPEA, o movimento foi impulsionado pelas chuvas que paralisaram as atividades de colheita no campo e por sinais de valorização da commodity no exterior. Apesar dessa reação no mercado à vista, a média semanal ficou em queda, deixando incerta a tendência real de preços para o setor.
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8: A baixa oferta de trigo nesta época do ano mantém um ritmo de negócios lento no mercado spot brasileiro. Segundo pesquisadores do CPEA, as indústrias moageiras estão abastecidas e preferem focar na compra antecipada de lotes da nova safra, prevista para entrega entre setembro e outubro de 2026. Com os estoques escassos, especialmente em São Paulo, os produtores que ainda têm o grão aproveitam para forçar preços mais altos. E é isso, chegamos ao final de mais uma edição do Alô Rural, sempre te atualizando do que acontece no mundo do agro. Muito obrigado, até a próxima, tchau.
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9: Olá, ótimo dia para você. Na região sudeste, o dia hoje se comporta com muitas nuvens na maior parte da região, com exceção do litoral norte do Rio de Janeiro e do Espírito Santo, onde há previsão de pancadas isoladas de chuva. Em São Paulo, os termômetros variam entre 13 graus de mínima e 23 graus de máxima, com tempo firme predominando na capital. E em Minas Gerais, o dia segue com tempo seco em grande parte do estado. Ventos moderados sopram em toda a região sudeste, especialmente nas áreas litorâneas.
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1: Olá, e aí? Bom dia pra você. 9:09. Tá começando mais um Bom Dia Cidade. Que coisa boa, hein? Pois é, tá começando mais um Bom Dia Cidade. Muito prazer, eu sou Marçal Felicione. E vamos que vamos, liberando por aqui nessa manhã gostosa. Hoje é dia 8 de julho de 2026. Bora começar por aqui mais uma quarta-feira, meiuca da semana, hein? Pra você que tá na sintonia, 89,5 pra toda a região. Pessoal que tá em Monsenhor Paulo, ouve pelo 87,9. E se você quiser ouvir pela internet também, fica à vontade. Estamos na Alexa, tem no Radiosnet, tem no aplicativo da Rádio Cidade, tem no site da Rádio Cidade. Dá um Google lá, tá bom? RadioCidadeSulMinas.com.br, você vai achar tudo da rádio. Bom, e vamos que vamos começar o nosso Bom Dia Cidade, com Deus na frente, né? Pra nossa manhã ser muito legal. Parece que tá meio friozinho hoje, mas não tá, aquela coisa mais ou menos, né? Então vamos que vamos. O telefone tá liberado a partir de agora pra você mandar aquele bom dia pra quem você quiser. 35-3264-3000. Pra começar muito bem a nossa manhã, tem João Mineiro e Marciano. Se eu não puder te esquecer. 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Tô te esperando aqui, chama no zap. Bom dia.

Aê, João Mineiro e Marciano na Rádio Cidade, 914 agora. Bom dia pra você. Bom dia. Vamos dar bom dia por aqui então. Já mandou o seu bom dia? Não mandou ainda? Ah, não tô acreditando nisso. Manda pra cá o seu bom dia que eu vou mandar aqui, tá bom? Pode chamar lá no zap. Ah, Leila, tá curtindo a cidade aqui em Eloy Mendes. Bom dia, Leila, tudo de bom pra você na sua manhã, viu? Ah, deixa eu ver o que mais aqui. Oi, Marçal, bom dia, tudo beleza? Tudo jóia? Sou o João Marcos, da cidade de Monsenhor Paulo. Mande um alô pra nós aqui. Mando, claro. Alô, João Marcos e o pessoal de Monsenhor Paulo, abraço. Elaine também tá curtindo a Rádio Cidade. Bom dia, tudo bem por aí? Tudo jóia também. Deixa eu ver o que mais aqui. Thalita. Oi, Marçal, tudo bem? Tudo jóia. Sou a Thalita de Paraguaçu. Mande um alô pra mim. Mando sim, Thalita. Obrigado pela sua participação, viu? Bom dia, bom dia. Vamos ver o que mais aqui. Quem tá mandando alô na cidade também? A Lilian mandou aqui. Fala pra mim, Jean Giovanni. Olha, amor. Estou ouvindo a Rádio Cidade todos os dias. A programação é muito boa. Ah, que bom. Fico feliz, viu? Quem tá na sintonia da cidade é a nossa amiga... Deixa eu ver aqui... Jane Siqueira. Alô, Jane. Obrigado pela sintonia. Bom dia, viu? Ótima manhã pra você. A Berenice de Eloy também tá com o radinho ligado. Mandou aqui. Oi, bom dia, Marçal. Amigo Marçal, mande um alô pra mim. Toque a música do Eduardo Costa, Leonardo, Dor de Amor. Obrigada e boa manhã. Obrigado você. É a Berenice de Eloy Mendes. Obrigado pela sintonia. Tá bom, Berenice? 9h15 agora, chegando. Zezé de Camargo e Luciano. Depois que você matar meu coração. E aí, quer mandar aquele bom dia? Chama lá no zap, tô te esperando aqui, viu?

Muito bem, Gê Giovanni na Rádio Cidade 923 agora. Bom dia pra você. Olha, amor. Muito bem, bom dia pra você que tá na sintonia da cidade. Ótima manhã, hoje é quarta-feira. Tá fazendo o que de bom aí? Tá curtindo a programação? Tá trabalhando já? Tá dormindo ainda? Opa! Vamos ficar juntinho então? Até meio-dia? Então vamos, né? Deixa eu ver quem tá mandando mais bom dia pra gente. A turma do restaurante Gauchinho, bom dia pra vocês. Ótima manhã, deixa eu ver quem mais aqui. É, oi, Marçal, mande um alô pra mim, é a Márcia. Bom dia, Márcia, lá em Varginha, no Samarino. Tá curtindo a programação? Tem mais aqui. Bom dia, Marçal. Mande uma música pra nós. Deus abençoe o seu dia. Tassiana de Douradinho. Amém. Obrigado pela participação, tá bom? Obrigado pela audiência também aí, Tassiana de Douradinho. Deus abençoe o seu dia também. Vamos ver quem mais aqui. Quem tá mandando bom dia pra mim aqui também é a Vicentina. Alô, Vicentina. Bom dia pra você. Tudo de bom na sua manhã sempre, viu? Bora de música então, agora tem Leonardo, Dor de Amor Não Tem Jeito. 924, participa com a gente, manda aquele bom dia. Chama aqui no WhatsApp, tô te esperando, hein?

0: Muito bem, Cidade 927, bom dia. E aí, tudo bem? Então tá legal, tô vendo aqui, ó, hoje é dia do padeiro. Olha que legal, parabéns aos padeiros aí da região, né? O pessoal curtindo a cidade aí. Nossa, muito obrigado, viu? Deixa eu ver o que mais aqui. Hoje é dia de que mais? Deixa eu ver. Dia de São Quiliano, não conhecia também. Tem muito santo, né? A gente não conhece todos, não. E vamos que vamos, então. Lua minguante, a estação é inverno, o signo é de câncer, que está regendo aí no momento. Bom, e agora tem para você previsão astral da manhã de hoje. Vamos começar? Então tá legal. Vamos começar aqui a nossa manhã bem gostosa. E agora tem o signo de Áries.
1: Áries, de 21 de março a 20 de abril.
0: Oi, Áries. E aí, tudo bem? Escolha bem as palavras em vez de responder de imediato e evite mal entendidos com a família ou com alguém do passado. O dia traz para você clareza para expressar o que sente. Boas perspectivas nos negócios serão promessa de maior estabilidade, só que ainda não será o momento para gastar além da conta. Tá bom, Áries?
1: Touro, de 21 de abril a 20 de maio.
0: Oi, Touro. E aí, tudo bem? Aproveite amanhã para amadurecer ideias, checar informações e organizar os planos. Momentos de pausa iluminarão soluções, mesmo que o dia pareça confuso. Será bastante produtivo nas relações próximas e decisões financeiras. Reencontros ou notícias de um relacionamento antigo balançarão o coração. Bom dia para você.
1: Gêmeos, de 21 de maio a 20 de junho.
0: Olá, Gêmeos, e aí, tudo bem? O dia pedirá paciência com as amizades e relações sociais. Se quiser evitar discussões cansativas, poderá ser um momento bom para afastar de um grupo ou entrar em um outro com mais alinhamento, tá? Organizar as finanças e planejar o orçamento serão prioridades com Mercúrio retrógrado, que também pedirá ajustes em contratos e também os orçamentos.
1: Câncer, de 21 de junho a 21 de julho.
0: Olá, Câncer, o novo ciclo da vida que está em andamento pedirá redefinições com Mercúrio retrógrado em seu signo. Repense objetivos pessoais e visualize o que quer para o futuro. Uma parceria poderá se firmar e abrir um novo caminho na carreira. Essa manhã pedirá menos imediatismo, foque no que trará estabilidade financeira e também afetiva.
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3: A Rádio Cidade informa a hora certa.
4: 9:30.
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0: Muito bem, continua por aqui a manhã mais gostosa do seu rádio.
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0: Muito bem, hora de informação na cidade com Carlos Salomé e as notícias da Assembleia Legislativa de Minas de Belo Horizonte. Bom dia, Carlos.
2: Excelente dia para você também, Marçal Felicione, aquele abraço e um bom dia todo especial também aos ouvintes do município de Eloy Mendes, no sul de Minas, que estão ligadíssimos na programação da Rádio Cidade FM 89,5. Olha, Marçal, aqui em Belo Horizonte, tempo parcialmente ensolarado, hein? Umidade relativa no ar 66% e neste momento aqui na capital, 19 graus a temperatura, vento soprando a 7 km por hora. E aí, Eloy Mendes, como é que tá o tempo hoje, Marçal?
0: Bom, aqui na temperatura nesse...
2: Olha, Marçal, aqui em Belo Horizonte, tempo parcialmente ensolarado, hein? Umidade relativa no ar 66% e neste momento aqui na capital, 19 graus a temperatura, vento soprando a 7 km por hora.

0: diz a Comissão de Defesa dos Direitos da Pessoa com Deficiência da Assembleia. E quem traz mais detalhes sobre esse assunto é o repórter Luiz Felipe Balona.
1: A reunião foi motivada por informações que chegaram à comissão sobre problemas na entrega e disponibilização de livros e materiais adaptados aos alunos cegos ou com baixa visão da rede estadual de ensino. Um desses relatos ocorreu numa audiência em Brasília, na qual a representante do Ministério da Educação admitiu atrasos na entrega desses materiais. O trecho dessa reunião foi exibido na audiência da Assembleia. A ativista social e fundadora do Instituto Holofotes, Janaína Barcelos, que presta apoio a crianças cegas e com baixa visão, lamenta o que considera um descaso com esses estudantes.
2: O cego precisa de uma pessoa que saiba o braille para ensinar e que tenha o braille, porque senão não tem a menor condição da pessoa estudar. É isso que acontece. A pessoa com deficiência visual e baixa visão é simplesmente invisível ao Estado, ao governo federal, e é por isso que a gente está brigando tanto por isso.
1: Segundo a Secretaria de Educação, a rede estadual de ensino abriga cerca de 3 mil alunos com baixa visão e 250 cegos. Segundo a coordenadora de Educação Especial Inclusiva da pasta, Márcia Lima, o Estado disponibiliza materiais adaptados para esses estudantes.
3: No ano de 2026, eu busquei esse dado aqui no nosso Drive, foram produzidos livros completos pelos nossos seis CAPs, 18 livros completos em braille e 528 livros no formato ampliado.
1: Para o deputado Charles Santos, do Partido Republicanos, que acolheu a denúncia, é preciso regularizar atrasos pontuais, mas também avaliar de forma integral a efetividade das políticas de inclusão educacional desses estudantes.
4: A educação inclusiva não pode existir apenas no texto da lei. Ela precisa estar presente na realidade de cada estudante desde o primeiro dia letivo. Para uma criança ou um jovem com deficiência visual, o acesso ao livro didático em braille e aos demais instrumentos pedagógicos não representa um benefício ou uma concessão do Estado. Trata-se de um direito fundamental assegurado pela Constituição Federal, pela Lei Brasileira de Inclusão da Pessoa com Deficiência e pelos tratados internacionais de direitos humanos ratificados pelo Brasil.
1: Ainda segundo o parlamentar, o Fundo Nacional de Desenvolvimento da Educação foi convidado para o debate, mas não enviou representante.
0: Só lembrando que o conteúdo completo dessa audiência está disponível através do nosso portal almg.gov.br. Da Assembleia Legislativa em Belo Horizonte, para a Rádio Cidade FM 89,5, no município de Eloís Mendes, no sul de Minas, Carlos Salomé. Próximas notícias da Assembleia amanhã, neste mesmo horário. Continue curtindo o programa Bom Dia Cidade com Marçal Felicione. Tenham todos uma excelente quarta-feira, um abraço e até amanhã. Marçal, aquele abraço para você e excelente dia, viu?
5: Outro, obrigado pelas informações.

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0: Muito bem, muito bem. Tá aí pra você o Bruno e Marrone, Inevitável. Bom, e vamos que vamos por aqui. Tem mais horóscopo do dia, as previsões astrais pra amanhã de hoje. Pra você que é de Leão, agora é o seu, hein? Vamos conferir então? Então vamos lá.
1: Leão, de 22 de julho a 22 de agosto.
0: Oi, Leão, bom dia, tudo bem? Como é que você tá? Ótima manhã pra você, tá? Dê um passo, dê uma pausa para pensar na vida de manhã. Tá, valerá balançar um balanço, fazer um balanço dos últimos tempos e finalizar um longo ciclo. E à tarde, o astral manterá bastante favorecido o amor, tá? Vida social agitada, cuidados de beleza, novas amizades e conexões com pessoas queridas de longe animarão a tarde hoje, tá bom? Brilhe com leveza, elegância e consciência.
1: Virgem, de 23 de agosto a 22 de setembro.
0: Olá, Virgem, e aí, tudo bem? Releia uma mensagem ou combinado com calma nessa manhã. Rever os detalhes organizará o que precisa ser dito. À tarde, trará um clima carinhoso e inesperado. Bom para uma conversa que aquece o coração ou momento de puro prazer, tá? Troca de confidências com uma pessoa querida ajudará a entender uma questão íntima com mais profundidade.
1: Libra, de 23 de setembro a 22 de outubro.
0: Oi, Libra, e aí? Aproveite amanhã, tá? Para repensar metas e investimentos futuros com o par e também com o sócio. Decisões de viagem ou curso estarão na mesa e dependerão de boas condições. Valerá ajustar os planos e não criar expectativas exageradas. Carinho e empatia não faltarão hoje, Libra.
1: Escorpião, de 23 de outubro a 21 de novembro.
0: Olá, Escorpião. Questões emocionais poderão interferir no trabalho. Foque nos assuntos práticos logo de manhã e adiante uma tarefa para evitar atrasos. Conexões profissionais estarão abertas, tá? E será um bom momento para se associar e firmar alianças e abrir caminhos para o futuro. À tarde, clima leve e envolvente no amor curará velhas mágoas. Bom dia para você, Escorpião. Daqui a pouquinho eu tô de volta, hein? Fica aí na cidade.
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3: A Rádio Cidade informa a hora certa.
4: 9h46.
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0: Gente, a novidade do dia é sobre o Harrison Ford, que aos seus 83 anos ainda pedala todo dia e não abre mão da atividade física. O ator diz que adora andar de bicicleta, jogar tênis e raramente recusa um treino puxado. Tudo começou lá pelos seus 40 anos, quando ele se preparava para o Indiana Jones e o Templo da Perdição. E contratou o treinador Jake Steinfeld, que montou um programa focado em força e consistência. Os treinos tinham de 8 a 15 repetições por exercício, com cardio diário para queimar gordura e ganhar resistência. A ideia nunca foi virar um monstro de músculo, mas sim ter um corpo forte e funcional para as exigências do personagem. Hoje, com mais de 8 décadas de vida, Ford adapta os treinos à idade, priorizando mobilidade e prevenção de lesões com a ajuda de um personal trainer. E a frase que resume tudo isso, o próprio Harrison Ford diz: "Sou um velho rabugento e preciso me proteger."
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1: Muito bem, bom dia pra você, 9h53 agora. E aí, tudo bem? Tudo beleza? Então tá bom, hein? Ótima manhã pra você de quarta-feira, que coisa boa. Vamos mandar mais alô então? Então vamos lá, né? Deixa eu mandar um alô pro meu amigo que tá na sintonia da cidade, o Valmir, lá em Paraguaçu. Alô, Valmir, bom dia. O Valmir tá mandando aqui um alusão pro Valnei, pro Flaninho, o Edevane, a Cleusa e pra todo mundo da rádio e pro Davi e Thiago. Então tá legal. Pra vocês aí em Paraguaçu, ótima manhã, tudo de bom, hein? Bom dia. Bom dia pra Camila também, que tá com o radinho ligado lá em Varginha. Oi, Camila, tudo de bom pra você aí no Bom Pastor, tá? Deixa eu ver quem tá mandando bom dia pra gente. Alô, bom dia!
2: Oi, Marçal, bom dia, tudo bem?
1: Tudo bem.
2: Elizabeth do Bela Vista. Toca pra mim, Leonardo Zé Rico, Estrada da Vida. Um bom dia, obrigada.
1: Bom dia pra você também, Elizabeth. Ótima manhã em Varginha, viu? Ah, deixa eu ver quem mais tá mandando alô pra gente aqui. A Kelly. Oi, Kelly. Bom dia, tudo de bom pra você também. Vamos lá de Milionários de Zé Rico? Então vamos lá, né? O telefone tá liberado na cidade. Participa com a gente, manda aquele alusão pra quem você quiser. E claro, pede a sua música, a gente manda com todo carinho pra você. Tô te esperando lá no zap, hein?

0: Cidade 958, Panda e Gustavo Lima. Bom dia pra você que tá na sintonia da cidade. Tomando aquele cafezinho esperto, tá no seu trabalho agora, tá curtindo a cidade no seu carro. Que legal, vamos juntinhos? Então tá legal. Bom dia, vamos ver quem tá mandando alô pra gente. Alô, bom dia.
1: Ô Marcelo, meu amigo, bom dia.
0: Bom dia.
1: Zezé de Varginha.
0: E aí, Zezé?
1: Manda uma modão de viola aí pra mim, se puder, viu?
0: Mando.
1: Que Deus abençoe o seu dia, de todo mundo de Lanete. Fique com Deus.
0: Amém. Pra você também, Zezé, abraço aí em Varginha, viu? Padre Vitor, o bairro do Zezé, né? É, deixa eu ver quem mais aqui tá mandando bom dia pra gente. Oi, bom dia, Marçal. Quarta-feira, Jesus abençoe o seu dia e todos os ouvintes. Coloque uma música pra mim. É a Lucimara Mendes, custódia do bairro Nossa Senhora Aparecida, de Eloy Mendes. Oi, Lucimara, bom dia pra você. Claro, mando sim, com toda certeza, viu? Vou mandar pra você aqui uma música muito boa, já já. Deixa eu ver o que mais aqui, quem tá mandando alô pra gente também. Bom dia, Marçal, aqui é a Lourdes. Manda uma música aí pra minha filha Vanessa. Está fazendo aniversário hoje, olha que legal. Desejando muitas felicidades e muitos anos de vida. Toque uma música do Amado Batista, Folha Seca. Obrigado. Então tá legal, deixa eu mandar um alô aqui pra Vanessa lá em Monsenhor Paulo, que tá aniversariando hoje, né? A gente deseja aí felicidades e muitos anos de vida pra Vanessa, que tá sempre na escuta aí, são os votos da sua mãe aí, a Lourdes. Que legal. Abraço pra vocês aí, tudo de bom, tá? Agora 10 e 1 na cidade, tem chamada a cobrar. Tião Carreiro e Pardinho, participa aí, chama lá no WhatsApp, manda aquele bom dia. Tô te esperando aqui, hein?

0: modão, hein? 10:04 na cidade. Ótima manhã pra você de quarta-feira. E agora tem mais previsão astral pra gente liberar por aqui mais horóscopo do dia. Vamos lá? Então tá legal. Atenção, sagitarianos.
1: Sagitário, de 22 de novembro a 21 de dezembro.
0: Olá, Sagita. Reveja detalhes de um roteiro, curso ou de uma mudança pela manhã. Olhar duas vezes hoje deixará tudo mais sólido, tá? Entusiasmo e soluções originais não faltarão. Aproveite o período da tarde para concretizar os planos e se aventurar em novas experiências. Bom dia, Sagita.
1: Capricórnio, de 22 de dezembro a 20 de janeiro.
0: Capricórnio é o famoso caprica, né? Uma conversa de trabalho ou acerto financeiro movimentará amanhã. Aproveite também para resolver um assunto prático da família ou da casa. Será um bom momento para implantar novos hábitos, iniciar uma atividade física diferente ou um tratamento médico. Reformule a rotina e ganhe mais liberdade da agenda. Mudanças serão positivas, viu?
1: Aquário, de 21 de janeiro a 19 de fevereiro.
0: Oi, Aquário, e aí, tudo bem? O dia será acelerado nas comunicações e contatos. Mercúrio retrógrado pedirá atenção às palavras nas reuniões de trabalho para não causar mal-entendidos. E à tarde tudo fluirá mais facilmente e você cumprirá seu planejamento. Acolha fragilidades de alguém da família. O momento traz para você cura emocional e também autoestima. Bom dia, Aquário!
1: Peixes, de 20 de fevereiro a 20 de março.
0: Olá, peixes, e aí? Planeje o orçamento e determine prioridades na manhã, tá? O dia favorecerá bons acordos com os irmãos e transações comerciais. E a parte da tarde, o clima ficará mais leve, tá? Aproveite para circular, descobrir novidades e ficar por dentro das tendências. Um prazer simples ou uma troca carinhosa esquentará também seu coração. Amor em uma dimensão maior, hein? Aproveite também a sua noite, peixes. Daqui a pouquinho a gente está de volta. Fica aí.

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1: A Rádio Cidade informa a hora certa.
2: 10:07.
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4: Olá, olá, boa quarta-feira para você que tá por aqui no Universo Fitness para recarregar suas baterias e também o seu conhecimento fitness. Eu sou a Kelly Gomes e tô aqui para te ajudar. E, por exemplo, já ouviu falar em creatina, né? Ela é excelente pro ganho de força, mas você sabe como usá-la de forma correta e também segura na sua rotina? Por favorecer a retenção de água nos músculos, ela aumenta o seu peso corporal, o que exige, então, cuidar de atletas de corrida ou ciclismo. Além disso, o consumo exagerado e sem controle por longos períodos eleva a creatinina na urina, trazendo riscos para os seus rins. Então não brinca com a sua saúde, busca sempre a orientação de um nutricionista especializado. Suplemente, mas com inteligência. Combinados? Bom treino, boa quarta e a gente se encontra amanhã. Tchau!
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0: Na Rainha dos Baixinhos, a Xuxa abriu o coração em uma entrevista bombástica. Gente, pois é. Aos 63 anos, a gata confessou que tá sem dormir de tanta ansiedade para a estreia da sua turnê comemorativa O Último Voo da Nave, que começa agora no dia 25 de julho. Ela avisou que os figurinos são novos, mas com aquele cheirinho nostálgico dos anos 80 e 90. E que a nave vai ser tecnológica e em 360 graus. Mas ó, se você acha que ela vai se aposentar dos palcos, achou errado, viu? Porque ela garantiu que a nave vai descansar, mas ela mesma tem muitos sonhos e quer continuar usando a sua voz para fazer o bem. A loira ainda relembrou o passado, comentou sobre o machismo que enfrentou no começo da carreira, inclusive sobre os boatos maldosos de pacto, e falou que a maternidade da Sasha mudou a sua vida, fazendo com que ela assumisse as rédeas de tudo. E para fechar com a chave de ouro, que a sua vida está no auge. Após os 50 anos com o maridão Juno Andrade, os dois estão nas nuvens e mandou um recado sobre envelhecer. Ela falou, é o ciclo natural e tá tudo bem. É mole o que é mais, hein, meu povo? Essa nave ainda promete voar muito alto, não é mesmo?
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2: Bom dia. Olá, bom dia pra você que tá na sintonia da cidade. E aí, tudo bem? Tudo beleza? Como é que você tá? Ótima manhã pra você, né? E a gente tá aqui pra liberar muita música boa. Seja bem-vindo, então. Ah, hoje é quarta-feira, que coisa legal. Dia 8 de julho de 2026. O ano tá passando, ó, rápido demais, né? Já estamos aí no meio do ano. Meu Deus do céu, hein? Bom, vamos que vamos por aqui, que a nossa quarta-feira não para. Tem muita música, informação no seu rádio, tem descontração, tem alegria, tem humor e tem você, claro, ouvinte da Rádio Cidade todos os dias. Eu sou Marçal Felicione, muito prazer aí. Obrigado por deixar entrar na sua casa, fazer parte da sua manhã, da sua tarde, todo dia, viu? Fico muito feliz por isso. E sabe o que tem na cidade agora? Tem a Boa da Hora.
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2: E a gente pega um clássico aqui pra mandar pra você, tá? O som do Eagles com Hotel California. 10 e 12 na cidade, uma ótima manhã.

0: Essa música é lindíssima, hein? Da Eagles com Hotel California. E continua essa participação na cidade, aquele bom dia legal. Já mandou pra gente? Não mandou ainda? Ah, não tô acreditando nisso, hein? Chama lá no zap. E vamos que vamos por aqui deixar a nossa manhã mais gostosa. Tô vendo aqui, gente, que banho quente é bom contra a insônia, né? A agitação da vida moderna é uma das principais causas do aumento do número de vítimas de insônia no mundo. Realmente, uma solução simples para esse mal, segundo a Sociedade Internacional de Profissionais do Sono, é tomar um banho bem quente, cerca de 90 minutos antes de dormir. Ó, isso faz o organismo relaxar e melhora a qualidade do sono. Então, se você tem insônia, viu? Uma dica legal aqui da Rádio Cidade é você tomar um banho bem quente, mais ou menos uma hora e meia antes de dormir, tá? Vai controlar sua agitação e você vai conseguir dormir melhor. Vamos fazer o teste aí. Quem fizer o teste, amanhã vocês me contam se deu certo ou não. Mas deve dar certo sim, né? Porque o banho quente, ele relaxa, né? Bom, então vamos que vamos mandar mais alô por aqui. Agora deixa eu ver quem tá na linha pra falar com a cidade nessa manhã gostosa. Deixa eu ver quem tá aqui. Bom dia,
1: Marcelo, manda uma música de louvor. Eu quero oferecer pra você, pra sua família. Eu quero oferecer pra todos os ouvintes. Fique com Deus. Um ótimo dia de quarta-feira.
0: Obrigado, Vera, excelente manhã pra você também, tá? Daqui a pouquinho eu tô mandando aqui a música que você me pediu. Deixa eu ver o que mais aqui. Bom dia, Marçal, beleza? É o Ederson Matheus de Machado. Mande uma música pra mim, pra minha esposa Carla, a filha Maitê e meu filho Theo, os amores da minha vida. E a música é o amor do Zezé de Camargo e Luciano. Obrigado. Valeu, abraço, Ederson. Tudo de bom aí em Machado pra você e toda a família aí, tá bom? Deixa eu ver o que mais aqui. Regiane pediu pra mandar um alô pra ela. A Priscila tá lá em Monsenhor Paulo com o radinho ligado. Oi, Priscila, bom dia. Deixa eu ver o que mais aqui. Daiane, oi, Marçal, tudo bem? Tudo jóia, Daiane. Estou ouvindo a Rádio Cidade todos os dias, adoro a programação, principalmente as músicas sertanejas românticas. Olha que legal. Mande sempre um alô pra mim, estou te ouvindo aqui na cidade de Varginha, no bairro... Cadê o bairro dela, gente? Cadê o bairro? Perdi aqui o bairro. Peraí, deixa eu voltar a mensagem aqui, que sumiu a mensagem da menina, da Daiane. Achei, Daiane! Obrigado pela participação, tá? Ah, ela fala do bairro Bom Pastor. Legal. Deixa eu ver o que mais. Jussara, também de Varginha do Boa Vista, ouvindo a gente. Opa! Que coisa boa. Bom dia pra vocês, viu? Agora 10h20, tem Israel e Rodolfo. Hoje não. Quer participar? Quer mandar aquele bom dia? Fica à vontade, pode chamar lá.
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1: A Rádio Cidade informa a hora certa.
2: 10h24.
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4: Brasil e França estão juntos num projeto para vender submarinos e equipamentos navais para países da América Latina. A Marinha confirmou a iniciativa em resposta enviada ao Ministério da Defesa para a Câmara dos Deputados. A parceria faz parte do projeto Latam, criado para aproveitar a tecnologia desenvolvida pela ProSub, o Programa de Desenvolvimento de Submarinos, lançado em 2008. O Complexo Naval de Itaguaí é apontado como uma das instalações militares mais modernas do Hemisfério Sul. O ProSub prevê 4 submarinos convencionais da classe Riachuelo e o submarino nuclear Álvaro Alberto. 3 já foram incorporados: Riachuelo, Humaitá e Toneleiro, e o Almirante Caran deve entrar em operação em 2027. O lançamento do Álvaro Alberto foi adiado para 2038.
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1: Muito bem, bom dia. 10h31 agora e a gente continua. Já mandou seu bom dia pra cá? Não mandou ainda? Então manda. Tô te esperando, hein? 35-3264-3000. Vamos lá com mais uma participação. Alô, bom dia.
2: Bom dia, Marçal. Um excelente dia pra todos os ouvintes da Rádio Cidade. A música tá por sua conta.
1: Pode deixar, então. Dona Marina, ótima manhã pra você, tá? Excelente manhã aí de quarta-feira. A Carla também tá com o radinho ligado lá em Varginha, no Centenário. Obrigado pela participação, viu, Carla? E ela pediu pra curtir aqui a música do Felipe e Rodrigo Ignora. E a gente manda pra você, tá bom?

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1: Vamos lá então com mais atenção você agora, né? A gente vai liberar aqui o nosso Café Expresso. Ah, agora sim, vamos lá. Olha só, a colheita do café está atrasada em partes do sul de Minas, hein? A responsável é a chuva que atrasou a maturação e a colheita dos grãos em algumas regiões. Enquanto nas regiões de Guaxupé e Três Pontas, cerca de 30% dos cafezais foram colhidos, na área de Varginha, a chuva atrasou a maturação dos grãos em cerca de 30 dias e apenas 20% dos pés de café foram colhidos aí, tá? Na Serra da Mantiqueira, onde o ciclo da cultura já é naturalmente mais tardio, por causa das temperaturas mais baixas e da altitude, a colheita alcança apenas 10% da safra. Pois é, além do cronograma comprometido, o atraso também afeta a qualidade do café. E de acordo com o agrônomo, muitos frutos maduros caíram no chão por causa da chuva, formando o chamado café de varreção. As diferenças no andamento da colheita entre as regiões do sul de Minas também são explicadas pelas características climáticas de cada área. O atraso também pode influenciar o mercado, né? Segundo o Gaudêncio, a menor oferta de café neste momento contribui para a valorização do produto. Apesar dos impactos da colheita atual, o agrônomo avalia que ainda é cedo para afirmar que haverá prejuízos para a próxima safra. Bom, 10 horas 36 minutos e a gente continua por aqui com Bom Dia Cidade.
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0: Muito bem, cidade agora 10h43, tá aí Selena Gomez com Countdown. Conferindo a sequência inteira que rolou por aqui também, passou cantando aqui Ana Castela, Olha Onde Eu Tô e Felipe Rodrigo, Ignora. Hora de mandar mais alô, tá? Tô mandando aqui um alô pra Amanda, que tá lá em Varginha, na Vila Floresta, curtindo a programação. Alô, Amanda, bom dia pra você, tudo de bom, tá? Na sua manhã ligou aqui, super gente boa, que legal. Liga sempre, participa sempre com a gente, bem-vindo à Rádio Cidade. Alô também, Lilian, lá em Monsenhor Paulo, tá com o rádio ligado? Obrigado pela companhia também, tá bom? A Yara também tá aqui em Eloy, com o radinho ligado na cidade. Que legal, e daqui a pouquinho eu tô de volta trazendo, ó, mais música, mais informação e, é claro, a sua participação na cidade.
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2: A Rádio Cidade informa a hora certa.
0: 10h44.
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7: Agora, as rapidinhas do Hora Extra, com Zé Bonito.
8: Eu!
7: E Geraldão.
9: Eu também.
10: Ô, Zé Bonito, cê tá bom, fi?
8: Oi, Geraldo, tô ótimo.
10: Que bom então, hein, só?
8: Eu tava vendo aqui no Molecular as maiores eliminações da história.
10: Ô, louco, Zezinho, nem me fala disso aí, só. Eu tenho um problema sério com eliminação, meu time sempre fica fora.
8: Ah, Geraldão, que time é o seu?
10: Ah, o 18 Esporte Clube, sempre fica fora.
8: Então, Geraldão, mas as eliminações que eu quero falar são outras.
10: Ah, então fala aí, quais que é?
8: Então, as maiores eliminações da história do BBB.
10: Ah, eu não assisto esse trem não, mas fala aí, uai.
8: Então, o Nego Di ficou com 98,76%. Era até então a maior eliminação do programa.
10: Ô, louco, hein?
8: E depois, vem a Carol com K, 99,17%.
10: Vixe, nossa, essa aí o povo não gostou muito dela não, né, Zé?
8: E agora a maior de todas.
10: Claro que é, conta aí, tô curioso.
8: O Parmeira em Mundial tem 100%.
11: Ah, tá.
10: Ô Zezinho, fica falando mal dos times dos outros aí, daqui a pouco você apanha na rua.

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3: É verdade.
1: Com Zé Bonito e Geraldão. Se queres, queres. Se não queres, diz.
4: Ah, mas é assim tanto, né? Forçado.
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6: Dica de saúde.
7: Procure substituir em sua casa o açúcar refinado pelo açúcar grosso, mascavo ou mel. Os quisucos e sucos engarrafados pelos sucos da própria fruta. O arroz polido pelo arroz vermelho. São cuidados que fazem bem à sua saúde e de toda a sua família.
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1: Muito bem, bom dia pra você, 10h52 agora. Legal, e a gente continua com as melhores da sua manhã aqui no Bom Dia Cidade, né? E continua.
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Muito bem, Cidade 10h58. Essa aí foi para nossa amiga Vanessa, lá de Monsenhor Paulo. Tá aniversariando hoje. Parabéns, Vanessa. Felicidades e muitos anos de vida, tá bom? Bom, quero parabenizar também a minha amiga Zenaide pelo seu aniversário. Trabalha aqui com a gente, né? Parabéns, felicidades e muitos anos de vida, viu, Zenaide? Completando aí seus 40 e poucos. Não vou divulgar a idade inteira, não. Mas é isso. Parabéns para você. Felicidades. Que Deus abençoe sempre, viu? Grande abraço de toda a equipe da Rádio Cidade aqui. Bom, e vamos de música? Vamos lá então, agora tem João Gomes.

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1: Muito bem, notícias do sul de Minas. E um acidente foi registrado na noite de domingo, dia 5, na Praça João Eustáquio da Costa, no centro de Paraguaçu. O motociclista perdeu o controle da direção após desviar de uma caminhonete que realizava uma conversão e acabou atingindo um poste de sinalização antes de cair ao solo. E de acordo com as informações iniciais e com as imagens do local, a caminhonete sinalizou a manobra como seta antes de iniciar a conversão. O motociclista, que seguia pela via em alta velocidade, não conseguiu evitar o acidente, mesmo tentando desviar do veículo. Após a colisão, a condutora da caminhonete permaneceu no local e prestou auxílio ao motociclista até a chegada do socorro. Segundo a condutora, o motociclista chegou a ser encaminhado ao pronto-socorro, mas recusou o atendimento médico e deixou a unidade hospitalar antes de ser atendido. Cidade 11.4, informação para você de qualidade aqui. Daqui a pouquinho a gente está de volta.

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1: A Rádio Cidade informa a hora certa.
2: 11:04.
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7: Muito bem, agora na cidade, 18 graus, hein? Pois é, e hoje será parecido com ontem, sol com muitas nuvens durante o dia e períodos de céu nublado e noite com muitas nuvens também, mas não tem previsão de chuva para hoje, tá? Com mínimas de 12 graus e máxima de 23 graus alcançada hoje no meio da tarde.
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7: Opa, tamo de volta na cidade, que coisa boa. Vamos juntinho, vem, vem, vem.
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7: Seja muito bem-vindo. Essa é a Rádio Cidade Sul Minas, para mais de 40 cidades, para mais de 500 mil de ouvintes. Todo mundo tá ligadinho aqui, hein? Que coisa boa. Eu sou Marçal Felicione. Vamos juntos por aqui em mais uma hora, até meio-dia, coladinho eu e você, você e eu, fazendo aqui a programação mais gostosa do seu rádio, a mais suculenta da sua manhã. Claro, essa é a cidade.
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7: Bora viajar no tempo! Essa aqui é muito boa, lá do ano de 95, 96. Vamos curtir o som do Gary Bylow com Back for Good. Então tá legal, 11:09 na cidade, aqui é você em primeiro lugar.
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0: Muito bem, Cidade 11:23 agora. Tá aí na Castela e Teodoro Sampaio. Se a casa cair. Bom, vou falar agora aqui de coisa muito boa pra você. 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Daqui a pouquinho eu tô de volta.
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2: A Rádio Cidade informa a hora certa.
3: 11:24.
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7: O Ministério da Educação prorrogou as inscrições para a PND, a Prova Nacional do Docente, até sexta-feira, dia 10 de julho. A taxa é de R$ 85,00 e pode ser paga até o dia 14 de julho. A prova acontece no dia 20 de setembro e o resultado sai no dia 15 de dezembro. A avaliação tem duas partes: a de formação geral, com 30 questões objetivas, e uma discursiva, e a específica, com 50 questões de múltipla escolha em 21 áreas de licenciatura. A PND também vale como critério em concursos públicos para a carreira docente na educação básica.
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0: Muito bem, cidade, agora 11h33. Bom dia, Eduardo Costa, Imagina Eu. A programação mais gostosa do seu rádio, a cidade faz pra você todo dia. Que coisa boa, hein?
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1: A Rádio Cidade informa a hora certa.
2: 11:42.
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7: Para retirar o cheiro desagradável dos cinzeiros, lave-os com água e vinagre.
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10: 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Está de volta.
11: Muito bem, cidade, 11:47 agora. E a gente dá uma pausa pro almoço, mas daqui a pouquinho eu tô de volta com o Pediu Tocou. Tá combinado? Então tá legal. Bom almoço pra você.

0: 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A Rádio Cidade informa a hora certa.
1: 12:08. 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
8: Olá, ótimo dia para você. Na região sudeste, o dia hoje se comporta com muitas nuvens na maior parte da região, com exceção do litoral norte do Rio de Janeiro e do Espírito Santo, onde há previsão de pancadas isoladas de chuva. Em São Paulo, os termômetros variam entre 13 graus de mínima e 23 graus de máxima, com tempo firme predominando na capital. E em Minas Gerais, o dia segue com tempo seco em grande parte do estado. Ventos moderados sopram em toda a região sudeste, especialmente nas áreas litorâneas.
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11: Bruno Mars retornou ao top 10 da Billboard Hot 100 com I Just Might. O single do álbum The Romantic, lançado em janeiro, subiu para a 10ª colocação da principal parada dos Estados Unidos, impulsionada por seu desempenho estrondoso nas rádios norte-americanas. O principal responsável pela reação do single no gráfico geral foi a estabilidade na parada Radio Songs. A música se manteve no primeiro lugar do ranking de execuções em rádios pela 20ª semana consecutiva. E para comemorar essa boa fase, bora ouvir por aqui, I Just Might.

Daí Bruno Mars, I Just Might, no Audiolog. SZA surpreendeu os fãs ao revelar que foi diagnosticada com autismo de alto funcionamento. A cantora compartilhou a informação nas redes sociais após um período afastada dos compromissos para realizar avaliações médicas. Segundo ela, os exames também apontaram características associadas à síndrome de Asperger. A revelação chega em um momento de renovação criativa para a cantora. Recentemente, a cantora lançou o single It's Cool, parceria com Steve Lacy, e afirma que a colaboração foi decisiva para encerrar um bloqueio artístico. E já que estamos falando nela, bora rolar por aqui! Som do ano passado, Saturn!

0: Tá aí Cisa com Saturn, encerrando este audiolog.
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3: A Rádio Cidade informa a hora certa.
4: 12:21.
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1: Uma pesquisa da empresa NordVPN revelou que o brasileiro médio passa 52 anos, 9 meses e 16 dias da vida conectado à internet, considerando uma expectativa de vida de 76 anos. Por semana, são 116 horas online. Em relação ao mesmo estudo de 2022, esse tempo cresceu 1 ano, 6 meses e 3 dias. O uso começa às 7 horas e vai até às 21 horas. A maior fatia vai para as redes sociais com 12 horas e 19 minutos semanais, seguidas por streaming de filmes e séries, com 11 horas e 28 minutos. Os chatbots de IA ficam com 2 horas e 50 minutos por semana e 32% dos participantes disseram que já consideram a IA parte essencial do dia a dia. Já 33% afirmaram que não conseguem imaginar um dia sem internet.
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3: Olá, chegando com bizarrices. Uma condição metabólica raríssima faz com que uma moradora da Inglaterra sofra com um cheiro constante de peixe. Conhecida como síndrome do odor de peixe, essa alteração genética só possui 100 registros na história médica. Kelly White convive com o problema desde os 6 anos de idade e o odor piorou na puberdade. Mesmo com banhos constantes e muita higiene, o forte cheiro corporal, infelizmente, não desaparece. Um drama de saúde intrigante que desafia a medicina. Beijo, tchau!
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2: A dica de hoje é o filme Thor, Amor e Trovão, na Disney Plus.
3: Crianças, podem pegar a pipoca. Eu vou contar a história do viking espacial Thor Odinson. Ele não era um homem qualquer. Ele era um deus.
2: O longa, além de representar os acontecimentos de Thor, Ragnarok promove a volta de Jane Foster, que transforma na versão feminina de Thor. Os Guardiões da Galáxia terão papel importante na história, trazendo aventuras que podem fazer o filho Odin questionar seu papel enquanto deus do trovão, precisando contar com o apoio de grandes aliados como Valkyria e Korg para enfrentar suas lutas. Thor, Amor e Trovão, na Disney Plus.
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8: 1:06.
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12: 1º de julho, quarta-feira. Gente chegando com uma edição bacana neste dia da vacina BCG e também dia internacional do cooperativismo. E o Barba, Cabelo e Bigode trazendo uma dica joinha pra você. Se liga aí. A temperatura baixou? Não passe perrengue, passe elegância. O cachecol e o lenço são os acessórios perfeitos para aquecer o seu estilo. A dica de ouro é apostar em cores sóbrias, como preto, cinza e marrom. Fuja dos excessos de estampas para não errar na combinação. Fica aquecido com muito bom gosto neste inverno. Uma excelente quarta-feira para você, um grande abraço e até a próxima dica.
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2: Um estudo da FGV mostrou que montar um data center de 100 megawatts voltado à inteligência artificial custa 25 bilhões de reais no total, contando infraestrutura e equipamentos. O levantamento foi divulgado pelo Instituto Livre Mercado em Brasília. Durante a construção, que dura de 18 a 36 meses, o investimento gera cerca de 12.560 empregos diretos e indiretos. Também adiciona 1,5 bilhões de reais ao PIB e gera 0,59 bilhão de reais em renda para os trabalhadores. O estudo lista vantagens do Brasil para virar hub global de dados, mas aponta gargalos como regulação confusa, juros altos e falta de profissionais especializados.
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Oi, oi, e aí, tudo bem? Tudo beleza? Como é que você tá? Uma ótima tarde pra você, tá começando por aqui mais uma edição do nosso Pediu Tocou. E hoje é dia 8 de julho de 2026, tarde gostosa de quarta-feira. Eu sou Marçal Felicione, muito prazer, essa é a Rádio Cidade Sul Minas, hein? Vamos juntinhos por aqui até as 4 horas da tarde com muita música legal na sua tarde, tá bom? E daqui a pouquinho eu te conto o tema de hoje, a nossa pergunta que vai estar muito boa, hein? Pra começar tem o Precioso. 1h13 na cidade. Boa tarde pra você.

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2: Uma ótima quarta. Hoje é dia 8 de julho, dia do panificador, e tá no ar o Patrulha do Consumidor. Comprou a passagem aérea com antecedência, mas foi impedido de embarcar por causa de um overbooking no voo? Quando a empresa vende mais passagens do que a capacidade da aeronave, ela é obrigada por lei a indenizar e amparar você. O passageiro tem direito à reacomodação imediata em outro voo, reembolso integral da passagem ou transporte por outro meio. Não aceite passar por esse transtorno de braços cruzados no aeroporto. Conheça as regras da aviação e faça valer o seu direito de voar. Patrulha do Consumidor de hoje fica por aqui. Até o próximo.
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3: A Rádio Cidade informa a hora certa.
4: 1:22.
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14: Oi, gente. E aí, tudo bem? Ótima quarta-feira. Chegando no seu rádio, Fique Sabendo. A Netflix está enfrentando um problema sério, o que está sendo chamado de síndrome de apenas uma temporada. Dados da Bloomberg mostram que a plataforma fez estreias gigantescas, mas não consegue trazer o público de volta nas temporadas seguintes. Olha os números. A série One Piece perdeu 30% dos espectadores no seu retorno este ano. O suspense O Agente Noturno despencou 50% na segunda temporada e sumiu mais 35% na terceira. O seriado de humor Treta amargou uma queda de mais de 70% de audiência na nova temporada de 2026. A demora ou a pressa entre as produções estão cansando quem assiste. E isso prova que manter o interesse do público virou uma missão muito mais difícil para Netflix do que criar um sucesso do zero. Aqui você fica sabendo. A gente volta daqui a pouquinho.
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1: Muito bem, de volta com Pediu, tocou nessa tarde gostosa. Vamos que vamos então, né? E olha só, a nossa pergunta de hoje é a seguinte. Olha só, deixa eu pegar aqui a pergunta de hoje. O que você acha que hoje em dia é muito caro, tá? O que você acha que hoje em dia é muito caro? Quero saber a sua opinião, tá? Chama lá no WhatsApp da cidade, manda aquela mensagem bacana de texto ou de áudio e liga no telefone fixo também. Anotou o número? 3532643000, tá bom? É o nosso contatinho aqui pra você participar. O que hoje em dia é muito caro? Conta aqui pra mim na sua opinião, hein? 1h27, chegando Simone Mendes cantando pra gente, Direitos Iguais. Vai, vai.

0: nossa pergunta de hoje, tá? Tô indo pro intervalo rapidinho, daqui a pouco tem muito mais na cidade e tem as primeiras participações aqui de hoje. Tá combinado? Tá legal, fica aí então, hein?
1: 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A Rádio Cidade informa a hora certa.
2: 1:42.
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11: O sujeito entrou no bar e o garçom logo foi perguntando a ele: boa noite, senhor, o que o senhor toma?
12: Oi, moço, eu tomo vitamina C pela manhã, ônibus pra ir pro serviço e uma aspirina de vez em quando eu tenho dor de cabeça.
11: Garçom, desculpe, senhor, mas acho que não fui claro, eu quis dizer o que o senhor gostaria.
12: Ah, tudo bem, eu gostaria de ter um sítio, ter uma Ferrari, ter um monte de dinheiro, mandar minha sogra pro inferno.
11: Não, moço, não é nada disso, meu senhor, eu só gostaria de saber o que o senhor deseja beber.
12: Ah, é isso? O que é que você tem?
11: Bom, eu? Nada não, só tô um pouco chateado, muito triste, porque o meu time perdeu a Copa do Brasil.
13: Doutor, doutor, qual é o animalzinho voador mais inteligente do mundo?
14: É o pombo.
13: Como assim, doutor? O pombo?
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Legal demais, hein? Kleber e Cauã, mil adjetivos. Teve também na cidade o som do BTS e também Gustavo Lima morar nesse motel. E aí, o que você acha caro hoje em dia? Conta aqui pra mim.

0: Legal, Cidade 1h48. Boa tarde. E aí, como é que você tá? Tudo beleza? Por aqui mais uma sequência com muita música legal na cidade, hein? Ah, legal demais. E aí, me conta. Olha só, nossa pergunta de hoje é a seguinte. O que você acha que hoje em dia é muito caro? Tem um monte de coisa, né? Olha só, a Bruna tá falando pra mim, aqui de Eloy, que hoje em dia tá tudo muito caro, mas uma coisa que ela não conforma o preço é o café. É, esse ano, aliás, desde o ano passado o café deu um salto, né? De muito mais de 100% no valor do que era. Realmente, o café tá muito caro. Bom, e tem mais participações aqui na cidade. Deixa eu ver quem tá aqui pra mandar aquele alô. Vamos bater papo? Então vamos. Alô, boa tarde.
1: Oi, Marçal. Oi. Ana Flávia de Verginha, tudo bem?
0: Tudo jóia. Não entendi seu nome. Peraí, deixa eu voltar aqui, peraí. É Imaculada ou Ana Flávia? Peraí.
1: Oi, Marçal. É Ana Flávia de Verginha, tudo bem?
0: Tudo jóia, Ana Flávia.
1: Ah, eu queria ouvir a música do Nuno Santos, aquela que fala assim, eu não sei o nome, vou cantar um pedaço.
0: Então cante.
1: Me dá um beijo, então, aperta a minha mão.
0: Sei.
1: Tolice é viver a vida assim, sem aventura. Então, essa música.
0: Sei.
1: Né? E hoje em dia, o que eu acho caro?
0: É.
1: Ai, mãe, sal, é tudo caro hoje em dia. Não tem nada barato. Perfume é um absurdo.
0: Sim, sim.
1: Eu acho muito caro perfume.
0: Então tá.
1: Muito obrigado, Marçal. Manda
0: nada.
1: A música do Lula Santos pra nós aqui em Verginha,
0: tá no ponto,
1: pra Ana Flávia,
0: tá no ponto.
1: Pra Camila, Sofia, pra Tatiana e pra todos os gatinhos aí do sul de Minas.
0: Tá bom. Tá bom? Tá joia.
1: Muito obrigada. Tchau.
0: Tchauzinho. Abraço pra você, Ana Flávia.

0: Cidade. Agora 1h56, uma boa tarde pra você. Nossa tarde por aqui é muito mais legal, com certeza, hein? Ah. E aí, tudo bem por aí? Tudo joinha? Tô vendo aqui, né? Eu falei que hoje de manhã é dia do padeiro. Legal, legal, dia da panificação, dia do panificador. Para você que trabalha em padaria aí, ó, nosso muito obrigado. Parabéns pelo seu dia. Enfim, que bom, hein? Bom, então vamos que vamos, né? Tem mais participações por aqui pra gente mandar pra você, claro. E você participa também na cidade. 35-3264-3000. E o que você acha caro hoje em dia, né? Nossa pergunta é exatamente essa aqui, ó. O que você acha... Cadê? Peraí. O que você acha que hoje em dia é muito caro? Conta pra mim, hein? O que você acha que hoje em dia é muito caro? Tem várias coisas, né? Conta pra gente, a gente quer saber pelo menos uma. Aquela que você acha assim, que é aquele absurdo, né? Que é muito caro, tá? Participa com a cidade, 35-3264-3000. Manda aquele alusão, tá? Pede a sua música também, que a gente vai mandar o seu alusão aqui com todo carinho, tá bom? Então tá legal, o telefone tá liberado na cidade, participa comigo, manda aquele alô pra quem você quiser, pede a sua música e dá aquele toque legal, tá bom? Aquele recadinho, bacana. Vamos ver quem tá na linha pra falar com a cidade? Deixa eu ver aqui. Ué, gente, meu WhatsApp sumiu, peraí. Peraí um pouquinho, vamos voltar aqui na tela. Eita, isso acontece, né? Ah, agora voltou aqui, vamos lá. Ah, abriu o WhatsApp de novo. Ei, agora sim. Alô, boa tarde.
1: Fala, Marcelo. Boa tarde, tudo bem?
0: Tudo jóia.
1: Aqui é o Felipe de Três Corações.
0: E aí, Felipe?
1: Manda um abração pra mim, pra nós aqui.
0: Mando.
1: E, uai, o que é muito caro hoje em dia? Muito caro hoje em dia é aluguel, cara. Pelo amor de Deus.
0: Aluguel.
1: Tá gastando uma vida pra pagar um aluguel, você tá doido.
0: É verdade.
1: Um abração, cara. Pra você, até mais.
0: Até mais, então. Obrigado pela sua participação aí, Felipe, em Três Corações. Rapaz, é verdade. O aluguel subiu demais, né? É impressionante como é que subiu o aluguel. Antigamente, você conseguia alugar uma casa por 500, 600 reais. Hoje em dia, o trem já passou dos 2 mil, né? Tá um trem doido. 1h58 na cidade.

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2: Excelente, quarta-feira, hoje é dia 8 de julho, dia do panificador, e tá no ar o nosso Curiosidades de hoje. O churros conquistou o coração dos paulistanos, e a partir de 1974, trazido por uma casa espanhola, sabia que no início ele era vendido em pedaços simples e sem recheio? Foi graças à sugestão dos próprios clientes que surgiu a brilhante ideia de rechear a massa frita com o tradicional doce de leite. O sucesso foi tão gigantesco que logo a receita ganhou novos formatos, tamanhos e os mais variados sabores que amamos hoje. Vamos comer uns churros. O Curiosidades de hoje fica por aqui. Até mais.
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0: A Rádio Cidade informa a hora certa.
1: 2:02. 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
2: Olá, olá, boa quarta-feira para você que tá por aqui no Universo Fitness para recarregar suas baterias e também o seu conhecimento fitness. Eu sou a Kelly Gomes e tô aqui para te ajudar. E, por exemplo, já ouviu falar em creatina, né? Ela é excelente pro ganho de força, mas você sabe como usá-la de forma correta e também segura na sua rotina? Por favorecer a retenção de água nos músculos, ela aumenta o seu peso corporal, o que exige então cuidado de atletas de corrida ou ciclismo. Além disso, o consumo exagerado e sem controle por longos períodos eleva a creatinina na urina, trazendo riscos para os seus rins. Então não brinca com a sua saúde, busca sempre a orientação de um nutricionista especializado. Suplemente, mas com inteligência. Combinados? Bom treino, boa quarta e a gente se encontra amanhã. Tchau!
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3: Os peptídeos viraram assunto por causa dos produtos vendidos para fins estéticos e de emagrecimento. A Anvisa deixou claro que o problema não é a substância em si, mas as versões ilegais sendo vendidas sem registro e sem controle de qualidade. A agência já determinou a apreensão de medicamentos aprovados para obesidade e diabetes e em pesquisas científicas. Produtos sem origem conhecida podem ter composição errada, problemas de fabricação e causar reações perigosas. A recomendação é não comprar injetáveis por conta própria e buscar orientação médica antes de usar qualquer produto da categoria.
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4: Legal, estamos de volta na cidade. Boa tarde para você. E aí, tudo bem? Ai, vamos que vamos, continua no seu rádio.
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1: Legal, esse é o nosso Pediu, Tocou. E hoje é quarta-feira, meiuca da semana. Que legal, dia 8 de julho de 2026. E essa é a Rádio Cidade Suminas, hein? Tá todo mundo ligadinho aqui. Vem você também, vem juntinho com a gente. Prazer enorme, eu sou Marçal Felicione e prossegue por aqui o nosso Pediu Tocou, que vai até as 4 horas com muita música boa pra você curtir, tá? Tá afim de pedir a sua? Então fica à vontade. Pode pedir seu pop, seu rock, o seu axé, o seu pagodinho, o seu sertanejo, aquela música antiga dos anos 80, 90, 2000, fica à vontade. A gente libera pra você aqui com todo carinho, tá bom? E o telefone tá liberado pra você participar. A nossa pergunta de hoje é a seguinte. Olha só, quero saber de você... sobre o seguinte, o que você acha que hoje em dia é muito caro, tá? É a nossa pergunta de hoje. E manda pra cá, manda ver seu áudio, a sua mensagem de texto e a sua participação pelo telefone fixo também, tá bom? Pra começar a nossa segunda hora de hoje, tem Diego e Vitor Hugo, Beijei a Cura.

0: Muito bem, a Mina de Fé, Pique Novo. Legal, hein? Teve também BG, a Cura, Diego e Vitor Hugo. E a sua participação prossegue por aqui na cidade, 35-3264-3000. Alô, boa tarde.
1: Fala, Marçal, boa tarde, tudo beleza?
0: Tudo.
1: É o Cristiano aqui de Varginha, do Parque Mariela.
0: E aí, Cristiano?
1: Parabéns pela programação aí, hein? Só música top, filezinho o dia todo.
0: Opa,
1: parabéns
0: que
1: mesmo.
0: Bom.
1: Eu
0: Obrigado.
1: Acho que hoje em dia o que tá caro é o café.
0: Café?
1: Já baixar um pouco o preço. E eu quero mandar uma música pra Diana. Ela pediu pra ouvir aqui a música do SNZ, Retratos Imaginários. Manda um alô pra minha mãe também, a Rosa.
0: Tá joia.
1: Muito obrigado, Marçal. Boa tarde pra todos os ouvintes da Rádio Cidade. Falou? Muito obrigado, meu amigo.
0: Falou, de nada, Cristiano. Abraço pra vocês aí, tá? No Parque Mariela, em Varginha. E abraço pra Rosa também, a mãe do Cristiano, que tá curtindo a programação. Realmente, o café, como o pessoal tá mencionando sempre aqui, o café tá um preço exorbitante, não tá não? Tá louco. Chegando por aqui, Retrato Imaginário, SNZ 2:15.

0: 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Tem muito mais música no seu rádio daqui a pouquinho.
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2: Amigos, olá! Na hora de limpar o local onde o seu pet fez xixi, a mistura de água e vinagre é a sua maior aliada contra o mau odor. Tome muito cuidado com produtos de limpeza convencionais, como a água sanitária, pois eles podem causar graves alergias e problemas de saúde no seu cachorro. Para garantir uma higienização segura e eficiente, dê preferência absoluta aos produtos de uso exclusivamente veterinário. Siga sempre as orientações do fabricante no rótulo e mantenha o ambiente da sua casa limpo, cheiroso e totalmente protegido.
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3: Oi, chegando com History Day, no dia 8 de julho de 1838, nascia na cidade de Constança, na Alemanha, Ferdinand Adolf Zeppelin, inventor que fundou a Companhia Zeppelin de Dirigíveis. Ele construiu seu primeiro dirigível em 1900, uma estrutura rígida que serviu de base para os seus modelos posteriores. E a data de 8 de julho de 2014 vai ficar marcada para sempre de uma forma trágica na memória do torcedor brasileiro. Foi o dia do chamado Mineiraço, quando a seleção brasileira foi atropelada pelo time da Alemanha pelo elástico placar de 7 a 1 nas semifinais da Copa do Mundo no Brasil. Beijo, tchau!
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5: Dica de saúde.
6: Banho frio é saudável. O Instituto de Trombose de Londres concluiu que os banhos frios regulares melhoram a potência sexual, a defesa contra as viroses e estimulam a circulação sanguínea, além de economizar energia.
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7: A Rádio Cidade informa a hora certa.
8: 2h24.
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3: Oi, gente, e aí, tudo bem? De volta. O bolso do brasileiro ganhou um alívio no começo de 2026 com a queda do custo da internet móvel. Dados da Anatel relatam que o preço médio do gigabyte no país despencou 10,93% no primeiro trimestre, caindo de R$ 6,13 para R$ 5,46 em comparação com o ano anterior. Com o serviço mais barato, o consumo de dados disparou. O uso médio por usuário cresceu mais de 21%, saltando de 5,37 gigabytes para 6,51 gigabytes. O relatório também mostrou fortes desigualdades regionais, com a região sul pagando as contas mais caras, enquanto o Distrito Federal deu um show de eficiência, registrando o maior consumo do país, com preços abaixo da média nacional. A redução das tarifas funcionou como um combustível para a inclusão digital, provando que democratizar o acesso à rede é o caminho mais rápido para conectar o país de ponta a ponta. Daqui a pouco tem mais Fique Sabendo pra você.
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0: Muito bem, cidade 2h43 agora, Rua Leandro. Fofoca do ano, daqui a pouco a gente volta com muito mais aqui na cidade. Fica aí!
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3: Oi, gente, tudo bem? É quarta-feira, dia 8 de julho. Hoje comemora-se o dia do panificador. Parabéns, meus queridos! E aqui no Mundo Verde, o assunto é inovação em favor do meio ambiente. Vamos à dica de hoje. Uma descoberta fascinante da ciência traz uma nova e grande esperança para a preservação do nosso planeta. Pesquisadores australianos identificaram uma espécie de verme que é capaz de comer e digerir o plástico poliestireno. Essas larvas de besouro conseguem processar o material graças a uma poderosa enzima bacteriana presente no seu intestino. O estudo abre caminhos revolucionários para a reciclagem e a biodegradação dos resíduos plásticos no mundo. A natureza sempre nos surpreendendo.
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4: A Rádio Cidade informa a hora certa.
5: 2h44.
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0: Muito bem, de volta na cidade, 2h47, tarde gostosa de quarta-feira por aqui. E nós prosseguimos aqui com o nosso Pediu, tocou. Vamos lá, o que você acha que hoje em dia é muito caro? Conta aqui pra mim, tá? O Matheus aqui, ó, tá falando pra mim que o aluguel é muito caro hoje em dia. Matheus, é verdade, hein? Tá caro. É verdade. Deixa eu ver o que mais aqui. Patrícia, oi Marçal, tudo bem? Tudo jóia? Mande pra mim a música do Panda, eu te seguro. Estou curtindo a programação da Rádio Cidade todos os dias. Então tá bom, ela não respondeu aqui pra gente, mas tá valendo aí, né? Deixa eu ver quem mais, quem tá na sintonia também é a Pamela, lá em Monsenhor Paulo. Oi Pamela, tudo bem? A Pamela tá falando assim, que hoje é dificilmente o que não é caro. Verdade. Deixa eu ver quem mais aqui. Vanessa. Oi, Marçal. Tudo bem? Tudo jóia, Vanessa? Gostaria de pedir uma música do Gustavo Lima e ofereço para alguém especial da cidade de Campanha. Então tá bom. Ela falou assim. Cadê? Vanessa. O que eu acho que é muito caro é queijo. É verdade. Realmente é muito caro mesmo. Engraçado que antigamente o pessoal achava, né? Que. Ou era, né? Engraçado antes. Que o pessoal achava que o queijo, quando a gente comprava aqui na região nossa, por ter muita fábrica, por ter muita gente que fabrica queijo artesanal em casa, né? Parece que o negócio era mais barato, né? Era mais um negócio mais caseiro, mais em conta. Aí, de repente, o preço disparou, né? É impressionante mesmo. É engraçado também que o queijo ralado é uma coisa assim que eu não conformo como subiu o preço, né? Um tempo atrás, um pacotinho de queijo ralado de 50 gramas era R$1,80, R$2. Hoje você vai comprar um queijo assim razoavelmente de qualidade com 50 gramas de queijo ralado parmesão é na faixa de R$8. R$8, R$9, R$10. Eu assim, o que eu acho que tá muito caro é isso. Eu acho que o queijo ralado ele superou todas as expectativas, principalmente o parmesão, viu? Não sei, posso estar enganado. 2h49.

Cidade 3 e 5. Boa tarde, Diego e Vitor Hugo e Bruno e Marrone. Facas. Vamos conferir a sequência inteira então. Ana Cassela cantou pra gente Olha Onde Eu Tô e também a Dua Lipa com Don't Start Now. Daqui a pouquinho tem muito mais aqui na cidade, tá bom? Segura aí, daqui a pouco tem mais uma hora inteiraça com muita música, informação e tudo de bom pra você aqui na cidade.

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2: Prepare o coração, porque eu tenho excelentes notícias chegando para transformar a sua realidade atual. Você vai receber muito mais do que desejou, pois uma onda de coisas boas está vindo diretamente na sua direção. Espere por ótimas notícias. Saúde renovada, relacionamentos fortalecidos, dinheiro inesperado e muitas bênçãos. O universo está preparando uma grande e positiva mudança para a sua vida. Basta você acreditar.
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0: A Rádio Cidade informa a hora certa.
1: 3:06.
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3: A Anvisa publicou um esclarecimento para corrigir informações que circularam após análises feitas em canetas fabricadas no Paraguai e vendidas de forma irregular no Brasil. A agência deixou claro que essas canetas não podem ser consideradas equivalentes ao Mounjaro. O Ciatox da Unicamp identificou a presença, a concentração e a estrutura molecular da tirzepatida nas canetas, que é o mesmo princípio ativo do Mounjaro. Mas a Anvisa explica que isso não é suficiente para afirmar equivalência entre os produtos. Para provar isso, seriam necessários estudos específicos de desempenho, qualidade, segurança e eficácia. As canetas paraguaias não têm registro no Brasil e não passaram por nenhuma avaliação regulatória. As análises também não verificaram a esterilidade nem a possível presença de impurezas ou contaminantes. Por isso, a agência reforça que esses produtos não podem ser tratados como equivalentes aos medicamentos aprovados no país.
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1: Quarta-feira, e você? O que você faz de bom agora? Conta pra mim aqui. Tá trabalhando, tomando aquele cafezinho gostoso, tá aí de boa em casa. E aí? Vamos lá então, prazer enorme, eu sou Marçal Felicione e esse é o Pediu Tocou, que vai dando continuidade na sua tarde de hoje, tá? Agora eu vou mandar um abraço aqui pro meu amigo Jair lá de Carvalhópolis. Alô Jair, boa tarde, tudo bem por aí? O Jair tá mandando aqui um alô pro Rodrigo e pra Renata, né, os seus filhos, Rodrigo e Renata, e pro pessoal lá da Panha de Café, né? O pessoal tá lá na Panha, na Lida, curtindo a programação com o radinho ligado. Tá bom? Valeu, Jair, abraço pra você e todo o pessoal aí na cidade de Carvalhópolis e a turma que tá colhendo o café aí, tá bom? Ah, tem mais também aqui. A Renata tá participando comigo também. Pediu pra mandar um alôzaço aqui na cidade. Tá mandando aqui um alô pro Léo, Lucas, pra Camila e também pra Érica. A Janaína falou assim que o que tá

caro é a consulta médica, a particular, que tá pelo olho da cara. Tem que consultar lá e deixar o rim, né? Deixa o olho da cara, o rim. O negócio tá meio brabo mesmo. 3h13 na cidade, participa com a gente e manda aquele alusão.

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2: Olá, chegando com bizarrices. Uma condição metabólica raríssima faz com que uma moradora da Inglaterra sofra com um cheiro constante de peixe. Conhecida como síndrome do odor de peixe, essa alteração genética só possui 100 registros na história médica. Kelly White convive com o problema desde os 6 anos de idade e o odor piorou na puberdade. Mesmo com banhos constantes e muita higiene, o forte cheiro corporal, infelizmente, não desaparece. Um drama de saúde intrigante que desafia a medicina. Beijo, tchau!
1: 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A Rádio Cidade informa a hora certa.
3: 3:27.
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6: De volta com Fique Sabendo na sua rádio favorita. A busca pelo corpo ideal em tempo recorde pode cobrar um preço alto da sua saúde. Especialistas alertam que perder peso de forma acelerada, seja por dietas radicais, remédios ou cirurgia bariátrica, dispara o risco de formação de pedras na vesícula. O perigo não está no método escolhido, mas na velocidade da perda. O risco explode quando alguém emagrece mais de 1,5 kg por semana. Isso acontece porque a queima rápida de gordura inunda o fígado com colesterol, enquanto a falta de comida faz a vesícula parar de funcionar direito, deixando a bile acumulada e propensa a virar pedra. A pressa é a maior inimiga do organismo, provando que o emagrecimento lento, saudável e com acompanhamento médico é a única estratégia segura para mudar de vida sem parar na mesa de cirurgia. 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

0: Muito bem, Cidade 3:33, boa tarde pra você. E a gente libera só música boa na sua tarde, hein? Então tá legal. Deixa eu ver quem tá mandando aqui mais alô na cidade. Deixa eu mandar um alô pra minha amiga Mônica do bairro Nossa Senhora Aparecida. Oi, Mônica, boa tarde pra você aí, tá? E a Mônica tá falando pra mim aqui que o que ela acha muito caro hoje em dia é a carne bovina e o Uber, que subiu muito. Então tá legal, obrigado pela sua participação, tá bom, Mônica? Abraço pra você aí no bairro Nossa Senhora Aparecida. A Elimaira também tá participando com a gente lá de Monsenhor Paulo. Oi, Elimaira, boa tarde. Elimaira falou assim que ela concorda comigo que o queijo ralado parmesão é uma coisa de louco, como tá caro. Pois é, eu falei, ué, tá caro demais. Né não? Deixa eu ver o que mais aqui. A Jéssica pediu pra mandar um alô pra ela, a gente manda. E tem mais participações aqui. Alô, boa tarde.
1: Ô Marcelo, manda uma música pra nós da Roberta Miranda.
0: Certo.
1: Aí eu quero oferecer pra você, pra sua família e pra filha Verilda e pra todos os ouvintes que estão curtindo a Rádio Cidade.
0: Tá bom.
1: Muito obrigado, viu?
0: De nada.
1: Tchau, fica com Deus.
0: Amém, fica com Deus também, Vera.

0: Muito bem, Cidade 3h38 agora. Boa tarde para você que tá na sintonia da cidade, hein? Roberta Miranda e Gustavo Mioto, vá com Deus. Teve também cantando pra gente aqui o Ferrugem com a Arrependidaço. E a sua participação continua daqui a pouquinho na cidade, tá? Mas agora a gente vai falar com o pessoal do Magalu. 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

0: Sense.
1: Oi, gente, tudo bem com vocês? Hoje, quarta-feira, dia 8 de julho, comemore-se o dia do panificador. Parabéns, amigos panificadores! E eu vou te ensinar a fazer hoje uma receita deliciosa, docinha, de bicho de pé. Anota aí! Você vai precisar de uma caixa de leite condensado, uma colher de sopa de manteiga, um envelope de gelatina de 30 gramas, sabor morango, açúcar cristal para polvilhar e forminha de papel de brigadeiro. Modo de preparo. Em uma panela, coloque o leite condensado, a manteiga, leve para o fogo médio e mexa bem até ela derreter e formar um creme homogêneo. Adicione a gelatina e continue mexendo até formar um brigadeiro e desgrudar da panela. Despeje em um prato, cubra com plástico filme encostando no brigadeiro e deixe esfriar. Pegue pequenas porções do brigadeiro e molde em formato de bolinhas. Repita o processo até acabar. Passe no açúcar cristal e disponha em forminhas de papel.
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2: A Rádio Cidade informa a hora certa.
3: 3h48.
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Muito bem, Cidade 3:57 agora, hein? Murilo Huff, Zeneta e Cristiano, Veneno. Teve também Henrique Juliano com Seja Reis. E vamos que vamos por aqui finalizar mais um. Mais um Pediu Tocou, né? Eu tô de volta amanhã às 9 da manhã, se Deus quiser, com mais um Bom Dia Cidade, tá? Obrigado pra você que esteve comigo até agora. Um beijo no coração, fica com Deus. E a gente se fala amanhã. Daqui a pouquinho tem o Play Sertanejo.

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0: Novidade do dia é sobre o Harrison Ford, que aos seus 83 anos ainda pedala todo dia e não abre mão da atividade física. O ator diz que adora andar de bicicleta, jogar tênis e raramente recusa um treino puxado. Tudo começou lá pelos seus 40 anos, quando ele se preparava para o Indiana Jones e o Templo da Perdição. E contratou o treinador Jake Steinfeld, que montou um programa focado em força e consistência. Os treinos tinham de 8 a 15 repetições por exercício, com cardio diário para queimar gordura e ganhar resistência. A ideia nunca foi virar um monstro de músculo, mas sim ter um corpo forte e funcional para as exigências do personagem. Hoje, com mais de 8 décadas de vida, Ford adapta os treinos à idade, priorizando mobilidade e prevenção de lesões com a ajuda de um personal trainer. E a frase que resume tudo isso, o próprio Harrison Ford diz: "Sou um velho rabugento e preciso me proteger."
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2: A Rádio Cidade informa a hora certa.
3: 4:02.
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2: As Forças Integradas de Combate ao Crime Organizado lançaram nesta quarta-feira a Operação Força Integrada 3 para combater grupos criminosos em grande parte do país. A ação mobiliza equipes policiais em 15 estados e no Distrito Federal com o objetivo de sufocar os negócios de grandes facções. Os agentes saíram às ruas para cumprir 180 mandados de busca e apreensão e 93 ordens de prisão expedidas pela Justiça. O foco principal da investida é recolher provas e prender suspeitos envolvidos com lavagem de dinheiro, tráfico de drogas e contrabando de armas de fogo.
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1: Quarta-feira, minha gente, tô chegando. Quarta-feira chegou e chegou mais uma edição do Play Sertanejo. Estamos no meio da semana, hein? Meiuca da semana. Hoje é dia 8 de julho. Hoje é dia do panificador, hein? Dia de curtir muita moda sertaneja também. A gente pede licença para entrar em sua casa, aí no seu trabalho, para te fazer companhia. A partir de agora, levando até você 2 horas com o melhor da nossa música sertaneja. Se a moda é ajeitada, se a moda é boa, o Play toca para você. Para começar, tem Leonardo.
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a programação sertaneja do seu rádio tá aqui, hein, gente? Esse casal é demais, hein? Maria Cecília e Rodolfo, um dos pioneiros também do sertanejo universitário, são casados. Pois é, ainda teve a nossa eterna rainha da sofrência, a nossa Marília Mendonça, cantando aqui pra gente, o Eduardo Costa, e a gente abriu a edição desta quarta, hoje, 8 de julho, na voz de Leonardo. Você curtiu a regravação da música Amanhã. Esse é o Play Sertanejo, o melhor da nossa música sertaneja com você. Uma boa

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2: Meus amigos, os arranhões na sua geladeira de inox estão estragando o visual da cozinha? Ó, resolva isso agora mesmo com uma misturinha caseira poderosa de bicarbonato de sódio e água. Aplique essa pastinha sobre os riscos e esfregue suavemente com uma esponja bem macia. Depois, remova o excesso com um pano úmido, seque a superfície e veja o brilho do seu eletrodoméstico voltar com tudo.
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3: A Rádio Cidade informa a hora certa.
4: 4:22.
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0: tela ou série de TV? Cientistas da Universidade de Osaka, no Japão, descobriram que os teledramas fazem muito mais do que divertir. Eles ajudam o nosso cérebro a construir um verdadeiro mapa social na mente. O estudo revelou que acompanhar as relações de um enredo ativa padrões de atividade cerebral idênticos aos que usamos na vida real, com um destaque especial para os comportamentos de rivalidade e hostilidade. O cérebro humano não vê conexões apenas como ligado-desligado. Nós precisamos de um significado emocional para entender o mundo, provando que assistir à ficção é, na verdade, um grande treino da neurociência para o nosso convívio em sociedade. 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

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Salve, salve, simpatia. Já estamos de volta. Sempre com alegria e o melhor da nossa música sertaneja também. É hora de João Bosco e Gabriel, hein? Bora curtir.

0: beijo.
1: Eu acho que você tem que mandar aquela mensagem. Mas manda o que tá no seu coração.
2: Porque se fosse eu falaria.

Marília Tavares, a participação especial é da Priscila Sena. Ainda a Patrícia e Manuela, chama o SAMU. Também teve Danilo e Davi, apaga, apaga, apaga. Você curtiu ainda a dupla João Bosco e Gabriel, Procedimento. É o nome da moda deles aqui, que abriu bem demais a sequência nesta quarta-feira. Tudo bem aí contigo? Tá trabalhando? Como é que tá os companheiros aí? Tá na lida? Tá na luta? A nossa luta é diária, né, gente? Seguimos aqui nessa parceria, nessa amizade, que a cada dia que passa, o nosso carinho por você, ele só aumenta. Valeu de coração aí pela amizade e pela

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2: Eu também.
3: Ô, Geraldão.
2: Fala, Zé Bonito. Você tá bom, meu filho?
3: Geraldão, eu tô mais melhor de bom pra mais de metro.
2: Mas isso é uma coisa boa.
3: Hoje eu queria dar uns parabéns pro motorista de ônibus amigo meu.
2: Mas motorista é tudo gente boa, para direitinho num ponto. Isso é muito bom, só.
3: Pois é, Geraldão. Esse aqui acabou com uma briga.
2: Nossa, o cara é herói.
3: E ele foi mesmo.
2: Mas conta aí, como é que foi isso?
3: Ele viu as duas mulheres brigando por causa de um assento, deu uma brecada no ônibus e gritou. Ó, o lugar era mais magra.
2: E aí a briga acabou?
3: Não é que acabou, Geraldão. As duas foram de pé.
4: Pensamento do dia.
3: Tá cansado de ser feio e triste? Adote um cachorro.
2: Uai, seu bonito. O cachorro vai fazer a pessoa ficar bonita?
3: Não, Geraldão. Pelo menos a pessoa vai deixar de ser triste. O cachorro vai trazer alegria, mas vai continuar feio.
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6: É verdade.
1: Com Zé Bonito e Geraldão. Se queres, queres. Se não queres, diz.
7: Ah, mas é assim tanto, né? Forças.
8: A Rádio Cidade informa a hora certa.
4: 4:42.
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Já de volta mais músicas aqui no Play Sertanejo, hein? Olha, o grupo Country Beat, eles lançaram no ano passado, né? Em 2025, em agosto de 2025, a música apaixona muita gente, em parceria com a dupla Rio Negro e Solimões. E essa moda deles, ela faz parte do projeto Isso é Country Beat Volume 1, que mistura o sertanejo raiz com o da nova geração. Play Sertanejo.

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0: Essa baixinha eu vou te contar, hein? Anthony e Gabriel, na quarta-feira mais sertaneja aqui do seu rádio. Também teve Léo Magalhães, ainda Hugo e Guilherme, todo mundo menos eu. Essa moda é agitada e animada, hein? Contou com a participação especial da nossa Ana Castela. Você curtiu também a dupla Kaique e Felipe com Luan Santana. Abrimos a sequência, colocando todo mundo pra dançar nesta quarta-feira com o Country Beat. Apaixona muita gente, teve a participação especial da dupla Rio Negro e Solimões. Aqui você confere com a gente sempre, sempre o que há de melhor, hein, gente? Se a moda é ajeitada, se a moda é animada e você gosta, pode ter certeza que o Play Sertanejo toca. Já, o saudoso Cristiano Araújo canta aqui pra gente.
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0: Bora fofocar, né, meu povo? Olha, nossa eterna rainha dos baixinhos, a Xuxa, abriu o coração em uma entrevista bombástica, gente. Pois é, aos 63 anos, a gata confessou que tá sem dormir de tanta ansiedade para a estreia da sua turnê comemorativa O Último Voo da Nave, que começa agora no dia 25 de julho. Ela avisou que os figurinos são novos, mas com aquele cheirinho nostálgico dos anos 80 e 90. E que a nave vai ser tecnológica e em 360 graus. Mas ó, se você acha que ela vai se aposentar dos palcos, achou errado, viu? Porque ela garantiu que a nave vai descansar, mas ela mesma tem muitos sonhos e quer continuar usando a sua voz para fazer o bem. A loira ainda relembrou o passado, comentou sobre o machismo que enfrentou no começo da carreira, inclusive sobre os boatos maldosos de pacto, e falou que a maternidade da Sasha mudou a sua vida, fazendo com que ela assumisse as rédeas de tudo. E pra fechar com a chave de ouro, que a sua vida está no auge. Após os 50 anos com o maridão Juno Andrade, os dois estão nas nuvens e mandou um recado sobre envelhecer. Ela falou: é o ciclo natural e tá tudo bem. É mole o que é mais, hein, meu povo? Essa nave ainda promete voar muito alto, não é mesmo?
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2: A Rádio Cidade informa a hora certa.
3: 5:05.
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1: Um levantamento com dados da Receita Federal mostra uma diferença enorme de patrimônio entre homens e mulheres em várias profissões. Entre os atletas, os homens acumulam, em média, 2 milhões de reais, enquanto as mulheres chegam a 400 mil reais. A segunda maior diferença é entre titulares de cartório, homens com 4,6 milhões de reais contra 1,9 milhão das mulheres, mas há uma exceção. Atrizes e diretoras acumulam 1,5 milhão em média, 20% a mais do que atores e diretores, que registraram 1,2 milhão de reais. Os dados são da nova ferramenta da Receita Federal lançada em julho, que analisa o patrimônio médio por profissão usando declarações do Imposto de Renda entregues em 2026.
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2: Opa, já estamos de volta, hein? Quarta-feira com Play Sertanejo. É hora de discutir o nosso saudoso. Esse partiu bem antes do combinado, hein? É hora de Cristiano Araújo, participação de Fred e Fabrício.
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0: Pedro, Paulo e Alex, que delícia! Participação de Country Beat. Pra fechar nossa primeira hora juntos, ainda teve Lucas Luco. Você curtiu também o Daniel, Amores Seletivos. E abrimos a sequência com o Cristiano Araújo. A participação especial foi da dupla Fred e Fabrício. E assim, a gente já fecha a nossa primeira hora juntos, hein? Daqui a pouco, o Play Sertanejo volta junto com vocês. Vem aí a segunda hora de hoje.
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1: A Rádio Cidade informa a hora certa.
0: 5:21.
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7: Oi gente, e aí, tudo bem? De volta na sua rádio favorita. Os cabelos brancos podem deixar de ser definitivos no futuro, graças a uma descoberta apresentada na Coreia do Sul. Cientistas observaram que o uso de baixas doses de rapamicina conseguiu devolver a cor natural dos fios em homens e mulheres com até 30% de cabelos brancos. O processo natural de branqueamento ocorre quando as células que fabricam o pigmento param de funcionar devido à idade ou genética. Mas o remédio parece ter reativado esse mecanismo em poucas semanas. Embora os dermatologistas alertem que o uso é inicial, a pesquisa abre portas para tratamentos revolucionários. Aqui você fica sabendo. Uma ótima quarta para você. A gente volta amanhã, combinado? Na sua quinta. Até lá!

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Já de volta o Play Sertanejo com o melhor da nossa música sertaneja. É hora de Zé Neto e Cristiano resumindo.

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1: Fernando e Sorocaba, já vai sabendo, a participação especial é do Murilo Rufi. Ainda teve Jorge Henrique e Rodrigo, também a dupla Paulo e Natan. Você curtiu aí o Zé Neto e Cristiano resumindo, hein? Só moda de qualidade nesta quarta-feira, pra você que dá carona aí pra gente. Meus amigos motoristas de aplicativo, valeu, hein, pela amizade, pelo carinho da audiência. Pra você que todo dia, diariamente, sintoniza aqui a nossa rádio pra curtir a maior audiência sertaneja do nosso Brasil. Esse programa que é feito com muito amor e carinho pra você. É o Play Sertanejo.
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0: Rádio Cidade informa a hora certa.
1: 5:40.
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3: Ô, moçada, tamo de volta. Nesta quarta-feira com mais moda.

0: Davi, teve Douglas e Vinícius e também o Zezé de Camargo, Cada Minuto. E assim, a gente fecha muito bem a edição desta quarta. Um abraço muito especial para você que esteve com a gente. Amanhã tem mais Play Sertanejo e eu vou estar aqui juntinho de vocês, sempre com alegria e sempre com o melhor da nossa música sertaneja. Até lá.
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2: A Rádio Cidade informa a hora certa.
3: 5:58.
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Em nome do Pai, e do Filho, e do Espírito Santo. Amém. O anjo do Senhor anunciou a Maria, e ela concebeu pelo Espírito Santo. Ave Maria, cheia de graça, o Senhor é convosco. Bendita sois vós entre as mulheres, e bendito é o fruto do vosso ventre, Jesus. Santa Maria, Mãe de Deus, rogai por nós, pecadores, agora e na hora de nossa morte. Amém. Eis aqui a serva do Senhor, faça-se em mim segundo a vossa palavra. Ave Maria, cheia de graça, o Senhor é convosco. Bendita sois vós entre as mulheres, e bendito é o fruto do vosso ventre, Jesus. Santa Maria, Mãe de Deus, rogai por nós, pecadores, agora e na hora de nossa morte. Amém. E o Verbo divino se fez carne e habitou entre nós. Ave Maria, cheia de graça, o Senhor é convosco. Bendita sois vós entre as mulheres e bendito é o fruto do vosso ventre, Jesus. Santa Maria, Mãe de Deus, rogai por nós, pecadores, agora e na hora de nossa morte. Amém. Rogai por nós, Santa Mãe de Deus, para que sejamos dignos das promessas de Cristo. Oremos. Infundi no nosso espírito a vossa graça, ó Pai, vós que na anunciação do anjo nos revelastes a encarnação do vosso Filho, pela sua paixão e cruz, conduzi-nos à glória da ressurreição, por Cristo nosso Senhor. Amém.

Queridos irmãos e queridas irmãs, neste momento eu vou abençoar a água, que você possa pegar aí o seu copo de água, a sua garrafinha, para que você possa beber esta água, também usá-la aí na sua casa, aspergir os quartos e também no seu carro, na sua casa, sendo sempre esse instrumento de salvação.

Irmãos e irmãs em Cristo, invoquemos o Senhor nosso Deus, para que se digne abençoar esta água, que vai ser usada por todos nós, recordando sempre o nosso batismo, que Ele se digne ajudar-nos a permanecermos fiéis ao Espírito que recebemos. Oremos. Senhor Deus Todo-Poderoso, fonte e origem de toda a vida, abençoai esta água que vamos usar, confiantes para implorar o perdão dos nossos pecados e alcançar a proteção da vossa graça contra toda doença e cilada do inimigo. Concedei, ó Deus, que por vossa misericórdia jorrem sempre para nós as águas da salvação, para que possamos nos aproximar de vós com o coração puro e evitar todo o perigo do corpo e da alma. Por Cristo nosso Senhor. Amém. Que esta água relembre o nosso batismo e o Cristo que nos salvou. Amém.

consagração à Nossa Senhora da Conceição Aparecida. Ó Maria Santíssima, pelos méritos de Nosso Senhor Jesus Cristo, em vossa querida imagem de Aparecida, espalhais inúmeros benefícios sobre todo o Brasil. Eu, embora indigno de pertencer ao número de vossos filhos e filhas, mas cheio de desejo de participar dos benefícios de vossa misericórdia, prostrado a vossos pés, consagro-vos o meu entendimento, para que sempre pense no amor que mereceis. Consagro-vos a minha língua, para que sempre vos louve e propague a vossa devoção. Consagro-vos o meu coração, para que depois de Deus, vos ame sobre todas as coisas. Recebei-me, ó Rainha incomparável, vós que o Cristo crucificado deu-nos por mãe, no ditoso número de vossos filhos e filhas. Acolhei-me debaixo de vossa proteção, socorrei-me em todas as minhas necessidades, espirituais e temporais, sobretudo na hora de minha morte. Abençoai-me, ó celestial cooperadora, e com vossa poderosa intercessão, fortalecei-me em minha fraqueza, a fim de que, servindo-vos fielmente nesta vida, possa louvar-vos, amar-vos, dar-vos graças no céu e por toda a eternidade. Assim seja. Amém. Nossa Senhora da Conceição Aparecida, rogai por nós.

O Senhor esteja convosco, Ele está no meio de nós. Que Deus os abençoe e vos guarde. Amém. Que Ele vos ilumine com a luz da sua face e vos seja favorável. Amém. Que Ele vos mostre o seu rosto e vos traga a paz. Pela intercessão da nossa padroeira, a Senhora Aparecida, abençoe-vos Deus Todo-Poderoso, Pai e Filho e Espírito Santo. Amém. Fiquemos na paz, que o Senhor sempre nos acompanhe. Amém.

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0: 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A Rádio Cidade informa a hora certa.
1: 6:20. 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

0: Eu gostaria que vocês nos ajudassem a carregar essa saudade que cada dia pesa mais aqui dentro do coração. Cante conosco mais uma vez assim.
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1: O grande homem mantém seu modo de pensar independentemente da opinião pública. É tranquilo, calmo, paciente, não grita nem se desespera. Pensa com clareza, fala com inteligência, vive com simplicidade. É do futuro e não do passado. Sempre tem tempo. Não despreza nenhum ser humano. Causa a impressão dos vastos silêncios da natureza. O céu, o oceano, o deserto. Não é vaidoso. Como não anda à cata de aplausos, jamais se ofende. Possui sempre mais do que julga merecer. Está sempre disposto a aprender, mesmo com as crianças. Trabalha pelo prazer do trabalho em si, não pela recompensa material. Vive dentro do seu próprio isolamento espiritual, onde não chegam nem o louvor, nem a censura. Não obstante, seu isolamento não é frio. Ama, sofre, pensa, compreende. O que você possui, dinheiro ou posição social, nada significa para ele. Só lhe importa o que você é. Despreza a opinião própria, tão depressa verifica o seu erro. Não respeita usos estabelecidos e venerados por espíritos tacanhos. Respeita somente a verdade. Tem mente de homem e coração de menino. Conhece a si mesmo, tal qual é. E conhece a Deus.

0: de 2026.
1: Vamos ao destaque do dia na Voz do Brasil.
0: Vacinação infantil.
1: Pneumovinte contra pneumonia e meningite está disponível nas unidades básicas de saúde. Gabriela Noronha.
2: A Pneumovinte é indicada para bebês no primeiro ano de vida e crianças menores de 5 anos que ainda não completaram o esquema de vacinação recomendado.
0: Proteção às mulheres.
1: Ligue 180 registra denúncias de violência e funciona 24 horas todos os dias da semana. Pablo Mundim.
3: O Ligue 180 também orienta familiares, amigos, vizinhos e qualquer pessoa que queira saber como agir diante de uma situação de risco.
0: E vamos falar hoje sobre a Rede Nacional de Proteção e Defesa dos Direitos Humanos das Pessoas Idosas.
1: Quem vai explicar pra gente mais sobre o tema é o Secretário Nacional dos Direitos da Pessoa Idosa, Alexandre da Silva.
4: São todas aquelas pessoas, aquelas instituições, aqueles órgãos que atuam no segmento da pessoa idosa e que garantam a defesa, a promoção, a mitigação de violações e violências e a garantia de mais direitos.
0: Hoje na apresentação da Voz do Brasil, eu, Mariana Jungmann e Luciano Seixas.
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0: Crianças menores de 5 anos e grupos prioritários já podem procurar o posto de vacinação mais próximo para se protegerem com a Pneumovinte.
1: O imunizante previne contra 20 sorotipos da bactéria causadora de doenças graves, como pneumonia e meningite.
0: A ideia é diminuir as hospitalizações, sequelas e óbitos em função das doenças.
2: A vacina Pneumovinte está disponível nas unidades básicas de saúde e demais pontos de vacinação em todo o país. Éder Gatti, diretor do Programa Nacional de Imunização do Ministério da Saúde, explica que o imunizante vai substituir gradualmente a Pneumo 10 contra a bactéria causadora de doenças como pneumonia e meningite.
5: O Ministério já tinha uma vacina no SUS, que era a Pneumo 10, é uma vacina que cobria contra 10 tipos da bactéria pneumococo, só que agora nós estamos atualizando para uma vacina que cobre contra 20 tipos de pneumococo, ou seja,

0: seja, é um número maior de tipos de bactéria que a vacina protege. E com isso, a gente espera diminuir ainda mais a ocorrência de meningite e pneumonias em crianças.
1: A Pneumo 20 é indicada para bebês no primeiro ano de vida e crianças menores de...
2: doenças pneumocócicas invasivas, como a gente chama.
1: A Pneumo 20 também é indicada para indígenas com mais de 5 anos sem histórico vacinal, idosos com 60 anos ou mais que estejam acamados ou institucionalizados e pessoas com condições clínicas especiais. O histórico de vacinação pode ser acompanhado pela caderneta digital de saúde da criança, disponível no aplicativo Meu SUS Digital. Reportagem Gabriela Noronha.
3: A doença de Chagas é transmitida principalmente por um inseto conhecido como barbeiro e pode levar à morte, especialmente em populações vulneráveis.
4: Isso porque a infecção pode evoluir de forma silenciosa por anos e, quando não tratada, pode levar a graves complicações cardíacas e digestivas.
3: Para tratar a doença, a Anvisa publicou o registro de um novo medicamento voltado a pacientes menores de 18 anos.
4: É o Lampti, feito de substâncias que danificam o parasita e que levam à sua eliminação do organismo.
5: A Agência Nacional de Vigilância Sanitária, Anvisa, aprovou o registro do medicamento Lampti, indicado para o tratamento da doença de Chagas em pacientes pediátricos. O produto pode ser utilizado desde recém-nascidos com peso mínimo de 2,5 kg até adolescentes menores de 18 anos. A doença de Chagas é causada pelo protozoário Trypanosoma cruzi e está entre as principais doenças negligenciadas no Brasil. A infecção pode permanecer sem sintomas por muitos anos e, quando não tratada, provocar complicações graves, principalmente no coração e no sistema digestivo. O Lampti é um medicamento antiparasitário que atua na eliminação do parasita responsável pela doença. A aprovação do registro foi publicada pela Anvisa no Diário Oficial da União, com a Resolução 2631 de 2026.
6: Claudimário Carvalho, para a Voz do Brasil.
3: Buscar ajuda pode ser o primeiro passo para interromper um ciclo de violência contra as mulheres.
4: O Ligue 180 funciona gratuitamente, 24 horas por dia, e também pode ser acessado por canais digitais como WhatsApp.
3: Os atendentes são especializados para oferecer ajuda imediata, indicando os caminhos para a solução do problema.
7: É por meio do Ligue 180 que milhares de mulheres encontram acolhimento, orientação e encaminhamento para a rede de proteção em todo o país. Cada atendimento começa por uma escuta qualificada e humanizada. O serviço funciona 24 horas por dia, todos os dias da semana, e pode ser acionado pela própria vítima ou por qualquer pessoa que queira denunciar uma situação de violência contra a mulher. A coordenadora de atendimento da central do Ligue 180, Juliana Costa, explica como funciona o atendimento.
8: A denúncia é registrada pelas nossas atendentes. Posteriormente a isso, nós temos uma equipe também especializada que faz a análise dessa denúncia. Então, entrando em contato com o Ligue 180, a pessoa que nos contatar vai ter ali um atendimento especializado e essa atendente ela vai identificar qual é a necessidade dessa pessoa.
7: Segundo o Anuário Brasileiro de Segurança Pública, em 2025 foram registrados cerca de 1.470 feminicídios, o maior número desde que o crime passou a ser tipificado em 2015. Apenas no primeiro trimestre deste ano, já foram contabilizadas 399 mortes. Também cresceram os casos de violência no ambiente digital, como ameaças, perseguição nas redes sociais, invasão de contas e divulgação não autorizada de imagens íntimas. Nos 5 primeiros meses de 2026, o Ligue 180 registrou mais de 16 mil ocorrências desse tipo de violência. A coordenadora de atendimento do Ligue 180 do Ministério da Saúde, Nery Araújo, alerta que o combate ao feminicídio é responsabilidade de todos.
9: É importante que o Brasil inteiro, a sociedade inteira, todo mundo, igrejas, feiras, times de futebol, escolas, templos religiosos, todo mundo seja envolvido. Por quê? Porque não é um problema só da mulher, é um problema de todos nós.
7: Além de atender mulheres em situação de violência, o Ligue 180 também orienta familiares, amigos, vizinhos e qualquer pessoa que queira saber como agir diante de uma situação de risco. O atendimento é sigiloso. cabuloso e pode ser feito de qualquer lugar do mundo. Além dos 180, denúncias e informações podem ser feitas pelo WhatsApp no telefone DDD 61 9610 0180. Reportagem Pablo Mundim.
4: O cidadão conta com uma nova plataforma do programa Luz para Todos.
3: O aplicativo permite registrar e acompanhar solicitações de atendimento, facilitando a identificação de famílias que ainda vivem sem acesso à energia elétrica.
10: O aplicativo do programa Luz para Todos permite a cidadãos, lideranças comunitárias e instituições registrarem e acompanharem as solicitações de instalação de energia elétrica. A iniciativa é voltada para o público que mora em áreas rurais e regiões remotas do país. Segundo André Dias, diretor do Departamento de Universalização e Políticas Sociais de Energia Elétrica do Ministério de Minas e Energia, o aplicativo permite acompanhar as solicitações feitas ao programa e se existem subnotificações.
11: Hoje, nós estimamos que há no Brasil cerca de 220 mil unidades consumidoras, famílias sem acesso à energia, mas a gente entende que esse número pode estar subnotificado, possa ser maior, e aí o aplicativo vai nos dar justamente esse conhecimento.
10: O aplicativo Luz para Todos está disponível nas lojas de aplicativos para celulares e pode ser baixado por qualquer pessoa de forma gratuita. Ao abrir o pedido para instalação de energia elétrica, o cidadão deverá tirar foto da unidade a ser atendida. Por meio do georreferenciamento, o Ministério de Minas e Energia vai localizar o endereço e encaminhar a solicitação para a concessionária de energia elétrica responsável pela região. Não será preciso acesso à internet para registrar o pedido. Reportagem Luana Karen.
4: Embaixadores estrangeiros que não residem no Brasil participaram nesta quarta-feira, no Palácio do Itamaraty, da cerimônia de entrega das cartas credenciais.
3: O ato habilita oficialmente os diplomatas diante do chefe de Estado do país onde vai atuar.
4: As cartas foram assinadas pelo presidente da República perante o governo anfitrião e dão início à missão diplomática.
3: Ao todo, 14 embaixadores não residentes no país foram oficialmente credenciados.
4: Um espaço para que as mulheres idosas participem da construção de políticas públicas voltadas a elas.
3: O Fórum Nacional pelo Protagonismo e Mobilização das Mulheres Idosas reúne organizações, movimentos sociais e representantes do poder público.
4: Entre os desafios tratados no fórum estão a saúde mental dos idosos, autonomia econômica e combate ao preconceito etário.
3: A secretária nacional de Autonomia Econômica e Política de Cuidados, Joana Célia dos Passos, fala mais sobre o fórum.
12: Esse fórum, ele tem a duração de 2 anos e uma das competências dele é promover iniciativas para o fortalecimento das organizações de participação social de mulheres idosas, para que a gente possa ampliar a capacidade de mobilização, o protagonismo, a autonomia e a incidência no debate sobre as políticas para esse grupo de mulheres idosas.
4: Segundo o IBGE, o Brasil possui 32 milhões de pessoas com 60 anos ou mais, sendo 55% mulheres.
3: E vamos falar agora da Rede Nacional de Proteção e Defesa dos Direitos Humanos da Pessoa Idosa, RENAPID.
4: Ela tem como objetivo garantir uma articulação entre os órgãos públicos que atendem essa população.
3: Nós conversamos com o secretário nacional dos Direitos da Pessoa Idosa, do Ministério dos Direitos Humanos e da Cidadania, Alexandre da Silva, sobre como vai funcionar essa colaboração. Acompanhe. Boa noite, secretário. Explica pra gente o que é essa rede de proteção às pessoas idosas. Que entidades formam essa rede?
13: A RENAPID é a Rede Nacional de Proteção e Defesa dos Direitos Humanos das Pessoas Idosas. É uma rede que vem sendo pensada e solicitada pela participação social desde a nossa conferência, do primeira conferência de 2006, e que agora, em 2026, ela se realiza. São convidados todos os entes federativos, todas as pessoas que atuam no parlamento, no sistema de justiça, entidades privadas, entidades públicas, ONGs, universidades, enfim, são todas aquelas pessoas, aquelas instituições, aqueles órgãos que atuam no segmento da pessoa idosa e que garantam a defesa, a promoção, a mitigação de violações e violências e a garantia de mais direitos.
4: Agora, secretário, essa rede ela funciona para um acompanhamento mais próximo, por exemplo, de idosos que estejam em situações vulneráveis? Vamos supor, idosos que vivam sozinhos, precisem desse acompanhamento? Essa rede atua assim também?
13: Esse é um dos focos, mas eu vou dizer que o foco central dessa RENADP é a intersetorialidade. Para quem não está acostumado com esse termo, é dizer que algumas soluções para as pessoas idosas, ou para outros grupos também, elas precisam sempre de uma articulação com mais de um setor. Um exemplo, pode acontecer uma dificuldade da pessoa idosa em acessar um serviço de saúde. Isso pode ser decorrente do transporte, isso pode ser decorrente da dificuldade dela em ler, então ela não consegue muitas vezes pegar um ônibus ou chamar um táxi porque ela não consegue ler. E aí pode ser um outro problema, o transporte em si, que pode estar disponível ou dificultoso naquela região. Então a resposta intersetorial é o ponto central. E sim, é o objetivo também da gente, o quanto antes, enquanto sociedade, detectarmos que uma pessoa idosa está numa condição de violência ou de violação e que isso gera um risco para ela de vida, que o quanto antes ela possa ser retirada dessa situação ou que o agente causal ou a situação também possa ser o mais rápido possível eliminada ou eliminado.
3: E como é que os próprios idosos, os familiares ou amigos podem acionar essa rede?
13: A RENADP ela vai ter uma estrutura que precisará funcionar tanto no âmbito municipal, estadual e federal. Então vejamos, se o problema for municipal, nós vamos criar essa rede no município para que essas entidades, esses órgãos, a gestão municipal, uma secretaria específica consiga dar a resposta o quanto antes, mas por vezes um problema que envolva, por exemplo, uma questão de uma estrada estadual. Eu já teria que procurar a instância estadual para dar essa resposta, ou muitas vezes é uma questão ministerial, alguma ação que possa ser garantida por um ministério. Então, essa pessoa idosa ou familiar, quando perceba uma situação como essa, ela vai procurar algum desses agentes, dessas entidades, desses órgãos que estão vinculados a essa rede para poder acionar a resposta mais efetiva. Cabe lembrar aqui que o Brasil já tem dentro do seu estado a experiência de alguns municípios e alguns estados que já fazem uma rede. Então, nós não estamos partindo do zero, esse é um ponto positivo. A ideia nossa agora é entender o que nós podemos construir coletivamente, e já houve até uma oficina para começar a conversar com essas pessoas que já estão envolvidas em alguma rede, seja ela municipal ou estadual, e perceber como essa rede pode ser construída do que nós chamamos tanto de baixo para cima, ou seja, a partir das experiências e realidade dos municípios e o quanto os governos estaduais, distrital e a União precisam se organizar para concluir as boas respostas, ou também o contrário, o quanto a União vai também construir essa rede dialogando com os estados e o Distrito Federal para poder alcançar os municípios ou, no caso do DF, as regiões administrativas também.
4: Para a gente tentar deixar um pouquinho mais claro, secretário, sendo um caso como o senhor mencionou, né, um problema que o idoso tenha com o transporte, ele deve, nesse caso, por exemplo, procurar a prefeitura da cidade dele, e aí a prefeitura também vai estar, os órgãos da prefeitura vão estar ativos nessa rede, e aí caso se identifique outras necessidades desse idoso, a rede toda pode ser acionada? É assim que funciona?
13: Isso, um bom exemplo, exatamente isso. Então, se for uma questão de transporte, a pessoa idosa que consiga alcançar a prefeitura e a secretaria específica pode fazer da forma como você explicou mesmo, ou muitas vezes a gente pode ter uma liderança comunitária, você pode ter às vezes um agente, um pessoal da saúde ou da assistência que frequenta aquela casa e vai levar para algum órgão específico, seja o conselho municipal, caso exista na região, para poder muitas vezes chegar também a um órgão responsável, ou muitas vezes até, se tiver uma empresa privada de ônibus que esteja vinculada nessa rede para querer de fato, já sabendo que muitas vezes isso já aconteceu, que ela também tenha uma resposta mais efetiva, ou muitas vezes até a prefeitura que vai pensar um ponto de ônibus. É um bom exemplo. Então, são vários caminhos que nós queremos criar justamente para que a pessoa, tanto aquela que tenha mais autonomia, independência e conhecimento, buscar a prefeitura, ou muitas vezes ver quem são os atores que vão circular naquele território que possam captar essa denúncia e poder encaminhar para um órgão mais específico.
3: Secretária, a rede também prevê a realização de diagnósticos sobre o envelhecimento populacional. De que forma isso pode se converter em políticas públicas posteriormente?
13: Esse diagnóstico ele é fundamental, é ele que vai balizar muito do que nós já fazemos no âmbito nacional, tanto União, Estados, DF, municípios, para ver quais são as demandas atuais. Então, hoje, quando falamos de envelhecimento de pessoas idosas, é muito importante que as ações sejam centradas a partir das demandas das pessoas idosas. E hoje nós temos uma série de informações que possam vir tanto das gestões municipais, com os dados obtidos por meio de suas secretarias, pode ser também a partir dos institutos de pesquisa que nós temos, geração de dados que nós temos no nosso país, e também a partir daquilo que é conduzido e pensado no âmbito governamental e também federal. Então, esse diagnóstico ajuda muitas vezes a criar programas que são feitos no âmbito federal, existem alguns criados já, também no âmbito estadual, e também pela pactuação que a gente pode fazer entre esses três entes, municípios, estados e governo. Então, é fundamental que os diagnósticos aconteçam e, mais do que fundamental para a gestão, que isso fique sempre à disposição da participação social, da sociedade como um todo. Então, a transparência, a divulgação, a linguagem simples desses diagnósticos também faz parte da RENADP de disseminar cada vez mais o conhecimento, porque esse também é um ponto bastante preocupante. Quando falamos de pessoas idosas, muitas vezes existe uma certa invisibilização de alguns dados. E a RENADP vem justamente para poder colocar isso mais à disposição da sociedade, de conselhos, de entidades, movimentos sociais que também estão atuando na defesa dos direitos para as pessoas idosas.
4: Agora, secretário, a gente tem só mais alguns segundinhos, mas o senhor mencionou aí que lideranças comunitárias, por exemplo, né, ou organizações da sociedade civil também podem compor a rede, assim como as prefeituras. E aí, quem quer fazer parte dessa rede, essa pessoa deve proceder como, né, ou esse organismo? Eles precisam procurar a Secretaria Nacional dos Direitos da Pessoa Idosa?
13: Sim, exatamente. Nós estamos agora, no próximo mês, mais ou menos, nós vamos concluir a instrução normativa que vai dar os melhores caminhos para qualquer entidade, qualquer segmento que queira aderir à nossa rede. Então, haverá a classificação, a possibilidade de ser um integrante, de fato, para a rede ou de ser um colaborador com papéis distintos. Então, isso é aguardar agora, que nas próximas semanas nós vamos divulgar essa instrução normativa que está dentro do tempo proposto, dentro da portaria que criou a RENADP.
3: Muito bem, nós conversamos com o secretário nacional dos Direitos da Pessoa Idosa, Alexandre da Silva. Muito obrigado, secretário, pela entrevista à Voz do Brasil.
13: Obrigado a vocês, a todos os ouvintes e as ouvintes. Uma boa noite.

0: quem for fazer o Exame Nacional de Desempenho dos Estudantes ainda tem tempo para solicitar atendimento especializado.
1: Saiba mais com Thaís Araújo.
2: Está aberto o prazo de solicitação de atendimento especializado e para o requerimento de tratamento pelo nome social para os participantes do Exame Nacional de Desempenho dos Estudantes, o ENAD 2026. Os interessados têm até o dia 24 de julho para fazer essa solicitação em relação ao ENAD de bacharelados e cursos superiores de tecnologia. O pedido deve ser realizado diretamente pelo estudante por meio do sistema ENAD e o resultado será divulgado no dia 31 de julho. Em caso de negativa, os estudantes terão prazo para recurso entre os dias 3 e 7 de agosto. A prova está marcada para o dia 29 de novembro. O Exame Nacional de Desempenho dos Estudantes é aplicado a todos que estão concluindo o ensino superior. Thaís de Araújo, para a Voz do Brasil.
0: Forças Integradas de Combate ao Crime Organizado realizam nesta quarta-feira operações em 16 estados em investigações envolvendo organizações criminosas.
1: As medidas incluem 181 mandados de busca e apreensão, 93 mandados de prisão e outras medidas cautelares determinadas pela Justiça.
0: Estão sendo apurados indícios de crimes como tráfico de drogas, de armas e também lavagem de dinheiro.
1: As Forças Integradas reúnem instituições federais e estaduais para atuação conjunta.
0: Foram as notícias do governo federal.
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1: Fique agora com o Minuto do TCU. Em seguida, as notícias do Poder Judiciário e do Congresso Nacional. Boa noite.
0: Boa noite. Até amanhã.
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5: O Tribunal de Contas da União avaliou a política de autoprodução de energia elétrica, usada por empresas e outros consumidores que geram energia para consumo próprio. A auditoria identificou que as regras atuais dão incentivos econômicos aos autoprodutores, mas podem aumentar custos para os demais consumidores. O tribunal constatou que os autoprodutores usam a infraestrutura do sistema elétrico, mas não contribuem de forma suficiente para manter a estabilidade do serviço. O TCU também apontou baixo nível de maturidade no desenho, na institucionalização e no monitoramento da política pública. O tribunal recomendou que o Ministério de Minas e Energia formalize diretrizes, objetivos, metas, indicadores e estrutura de acompanhamento para a política. Saiba mais em tcu.gov.br.
4: 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Você vai ouvir agora notícias do Poder Judiciário.
6: Presidente do STF do CNJ participa da instalação de varas especializadas no combate ao crime organizado em São Paulo.
7: STJ reconhece dano moral coletivo por demora na demarcação de território quilombola em Sergipe.
6: Desembargador pernambucano é indicado para ocupar vaga de ministro do TST.
7: Boa noite, eu sou o Arthur Filho.
6: E eu sou Walter Lima.
7: O presidente do Supremo Tribunal Federal e do Conselho Nacional de Justiça, ministro Edson Fachin, afirmou nesta quarta-feira que a criação de varas especializadas no combate ao crime organizado representa uma resposta concreta do judiciário ao avanço das facções criminosas no país.
6: O ministro participou da solenidade de instalação das novas varas estaduais especializadas em organizações criminosas e lavagem de bens, direitos e valores do Tribunal de Justiça de São Paulo. Marta Ferreira.
8: O enfrentamento ao crime organizado tem sido uma das prioridades da gestão do ministro Edson Fachin. Durante a cerimônia, ele afirmou que o crime organizado não é apenas um problema de segurança pública, mas uma ameaça ao próprio Estado de Direito Democrático. Fachin também ressaltou que o judiciário tem ampliado a atuação para combater novos mecanismos utilizados pelo crime organizado, como o uso de plataformas clandestinas de apostas eletrônicas e de empresas aparentemente lícitas para lavagem de dinheiro.
9: Não estou, é claro, a me referir ao mercado regulado, mas estou a me referir sim às plataformas clandestinas e também às empresas que têm sido utilizadas como instrumentos de organizações criminosas.
8: A instalação das novas varas está alinhada aos projetos conduzidos pelo Conselho Nacional de Justiça para ampliar a especialização judicial no enfrentamento ao crime organizado em todo o país.
7: A União e o INCRA terão de indenizar um quilombo em Sergipe.
6: O STJ reconheceu danos morais coletivos devido à demora na demarcação do território. Fátima Uchoa.
10: A comunidade Catuabo foi reconhecida como remanescente quilombola em 2006 e o território identificado e delimitado em 2017, mas até hoje não saiu o decreto de desapropriação para a continuidade da regularização territorial. O Ministério Público Federal ajuizou ação civil pública contra a União e o INCRA, pedindo a conclusão do procedimento e indenização por danos morais coletivos. O juízo de primeiro grau e o TRF5 determinaram a finalização do procedimento, mas não reconheceram danos no moral coletivo. Já a primeira turma do STJ considerou que a demora injustificada do poder estatal em efetivar um direito constitucional gera dano moral presumido, que não exige prova de abalo psicológico. O relator foi o ministro Paulo Sérgio Domingues.
7: Presidente Lula indica desembargador para ministro do TST.
6: O pernambucano Sérgio Torres precisa ainda passar por sabatina no Senado. Marla Lacerda.
11: O desembargador do Tribunal Regional do Trabalho da 6ª Região foi indicado pelo presidente da República para ocupar a vaga aberta com a aposentadoria da ministra Dora Maria da Costa. Magistrado de carreira, Sérgio Torres já atuou no TST como desembargador convocado e, recentemente, foi eleito presidente da Academia Brasileira de Direito do Trabalho. Se aprovado na sabatina da Comissão de Constituição e Justiça do Senado Federal, tem ainda a votação no plenário da Casa.
7: Justiça Federal determina que a União formule plano para tornar acessíveis todos os sites da administração federal.
6: A decisão atendeu a pedido do MPF. Vanessa Pereira.
12: O aperfeiçoamento dos sites da administração pública federal é apenas um dos pedidos da ação, que busca garantir a autonomia de pessoas com deficiência no uso de plataformas digitais públicas e privadas. Ao final do processo, o MPF pretende que a Justiça Federal determine à União a regulamentação do artigo 63 da Lei Brasileira de Inclusão, que torna obrigatória a acessibilidade digital.
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7: A você, uma boa noite.
6: E até amanhã.

0: Eu sou Paula Groba.
1: E eu sou Humberto Pinheiro.
0: E estes são os destaques de hoje do Jornal do Senado, que começa agora.
1: Senado aprova transferência automática de pensão alimentícia.
0: Chanceler Mauro Vieira será convidado a explicar alerta sobre intervenção militar no Brasil pelos Estados Unidos.
1: Crédito de 15 bilhões para exportadores vai à sanção após aprovação do Senado.
0: Boa noite.
1: Boa noite.
0: Quem depende de pensão alimentícia poderá ter mais segurança para receber o benefício em dia. O Senado aprovou um projeto que cria a transferência automática dos valores, o que pode reduzir atrasos e facilitar o pagamento.
1: Para isso, o beneficiário deverá pedir à Justiça que determine o repasse mensal com a transferência automática do valor da conta do devedor para a conta de quem tem direito à pensão, na data fixada pelo juiz. A proposta, conhecida como Pix Pensão, segue agora para a sanção presidencial. Repórter Douglas Castilho.
2: O projeto, que teve origem na Câmara dos Deputados, visa garantir a pontualidade dos pagamentos e oferecer mais segurança jurídica às famílias envolvidas. A relatora da proposta, a senadora Ana Paula Lobato, do PSB do Maranhão, ressaltou a importância da aprovação.
3: Enfrenta problema recorrente nas execuções de alimentos, a necessidade de sucessivas provocações judiciais diante de inadimplementos mensais. Trata-se de solução simples, objetiva e compatível com a natureza urgente da obrigação alimentar.
2: Uma das formas de garantir que os repasses ocorram na prática é a possibilidade de indisponibilização automática dos ativos financeiros do devedor, se ele não possuir saldo bancário suficiente para o pagamento. Para evitar abusos ou erros, o projeto também prevê que esse procedimento deve seguir as regras do Código de Processo Civil, que asseguram um controle por parte do juiz, a intimação do devedor e a correção ou cancelamento de bloqueios excessivos. A operacionalização do processo de transferências será gerida por sistema eletrônico sob responsabilidade do Banco Central.
0: E a senadora Roberta Accioli, do Republicanos de Roraima, apresentou um projeto que torna mais flexível a concessão do benefício da prestação continuada, o BPC. A proposta evita a perda automática do benefício quando houver pequeno aumento na renda familiar ou o ingresso de um integrante no mercado de trabalho.
1: O texto também prevê um período de transição de até 12 meses. Segundo a senadora, a medida permite que os beneficiários melhorem de vida sem o risco imediato de perder o auxílio. O projeto será analisado pelas comissões do Senado.
4: O projeto garante que o ingresso no mercado de trabalho não resulte na perda automática do benefício. Além disso, prevê um período de transição com reavaliação social para que essa mudança ocorra de forma gradual e segura, oferecendo mais segurança às famílias nesse momento de conquista e de reorganização de vida.
0: Já o senador Cleitinho, do Republicanos de Minas Gerais, defendeu o endurecimento de regras para as apostas online e cobrou a votação de projetos que restringem a publicidade das bets. O parlamentar alertou que o avanço desse mercado tem impactos na saúde mental, compromete a renda das famílias e aumenta os gastos públicos com saúde.
1: Segundo Cleitinho, os prejuízos causados pelas apostas exigem uma ação conjunta do Congresso e do governo federal, acima de diferenças partidárias.
5: Se literalmente agora é uma época de Copa do Mundo, que a gente está vendo aqui 35% de aumento na questão dos jogos, é momento agora da gente refletir. Hoje, infelizmente, o Brasil é o Brasil das bets. Então, espero que todos os senadores da República, como eu aqui, possa combater de uma vez por todas essa porcaria de jogo online.
0: A Comissão de Direitos Humanos aprovou um projeto que cria categorias diferentes para os casos de desaparecimento de pessoas no Brasil.
1: O objetivo da proposta é aprimorar as investigações e as buscas de acordo com cada situação. Repórter Patrícia Oliveira.
6: A proposta classifica os casos de pessoas desaparecidas em três categorias. O desaparecimento voluntário é quando um adulto decide romper contato com familiares por vontade própria. O involuntário inclui situações como acidentes, desastres, problemas de saúde mental e o sumiço de crianças e adolescentes. Já o desaparecimento forçado envolve casos relacionados à violência, coação, sequestro ou abuso de poder. Atualmente, a legislação adota uma definição única para todos os casos. Para a relatora, senadora Damaris Alves, do Republicanos do Distrito Federal, a mudança pode contribuir na atuação das autoridades pela busca, identificação e localização dos desaparecidos.
7: Os dados mais recentes demonstram que o desaparecimento de pessoas permanece como desafio grave e crescente para o poder público.
6: Em 2025, foram registrados mais de 85 mil desaparecimentos no Brasil, cerca de um caso a cada 6 minutos. O projeto segue para análise da Comissão de Constituição e Justiça.
0: A Comissão de Direitos Humanos também aprovou um projeto que endurece a punição para agressões praticadas contra mulheres por razões de gênero. A proposta transforma esse tipo de violência em crime autônomo, que hoje é tratado apenas como agravante da lesão corporal, e também aumenta as penas nos casos mais graves. O texto segue agora para a Comissão de Constituição e Justiça.
1: E o plenário aprovou o projeto que torna obrigatória a divulgação do Ligue 180, canal nacional de denúncia e orientação para mulheres em situação de violência. A proposta determina que o serviço seja divulgado em meios de comunicação e em locais públicos e privados de grande circulação para ampliar o acesso às denúncias e às informações sobre a rede de proteção. O texto segue para a sanção presidencial.
0: O chanceler Mauro Vieira será convidado para esclarecer no Senado as recentes afirmações apontando risco de intervenção militar norte-americana no Brasil. O convite foi aprovado pela Comissão de Relações Exteriores.
1: O risco teria sido apontado a partir da classificação como terroristas de facções do crime organizado que atuam em nosso país. Repórter César Mendes.
8: A Comissão de Relações Exteriores aprovou o convite para que o ministro das Relações Exteriores, Mauro Vieira, esclareça aos senadores declarações recentes dadas por ele de que a classificação do Comando Vermelho e do Primeiro Comando da Capital como organizações terroristas pelos Estados Unidos traria o risco de uma eventual atuação de forças militares norte-americanas no Brasil. Autor do convite, o senador Hamilton Mourão, do Republicanos do Rio Grande do Sul, quer que Mauro Vieira explique melhor de onde tirou os dados que o levaram a fazer essa afirmação, que, na opinião de Mourão, tem uma certa gravidade.
9: Apesar dos Estados Unidos recentemente vinha exercendo de forma unilateral o seu poder militar, tanto no caso recente aí da captura do então presidente da Venezuela, o ditador Maduro, como também no ataque feito ao Irã, apesar de ser um conflito que se arrasta há 46, 47 anos entre esses dois países, não é? Mas me chama a atenção, face à relação que nós temos com os Estados Unidos da América, inclusive na área militar, não é? Onde combatemos juntos na Segunda Guerra Mundial, e ver por parte de uma autoridade como o ministro Mauro Vieira, uma afirmação nessa natureza. Então eu gostaria de ouvir isso aqui do ministro.
8: A declaração de Mauro Vieira foi dada no dia 1º de julho em resposta oficial do Itamaraty a questionamentos feitos pela Câmara dos Deputados. O comparecimento do ministro em reunião da Comissão de Relações Exteriores ainda não tem data agendada.
0: E empresas brasileiras que exportam produtos para o exterior já podem contar com uma nova linha de crédito para enfrentar os efeitos das barreiras comerciais impostas por outros países.
1: O Senado aprovou a medida provisória que libera até 15 bilhões de reais para financiar exportações por meio do Plano Brasil Soberano. Repórter Douglas Castilho.
10: A medida surge como resposta ao que ficou conhecido como tarifaços impostos pelos Estados Unidos, que elevaram as tarifas de importação daquele país a patamares de até 50%. O senador Randolfe Rodrigues, do PT do Amapá, que solicitou a inclusão da votação na pauta, comemorou a aprovação e explicou a sua importância diante da instabilidade do contexto internacional.
11: O Brasil soberano é o significado de como um governo deve agir. Um governo, mesmo agredido por uma potência estrangeira, não deve ficar lamentando. Deve buscar superar a agressão, que o que ocorreu no fato do tarifaço é uma agressão ao Brasil e ao seu povo, e buscar soluções, sobretudo para suas empresas. A Brasil soberano vem para isso, para socorrer.
10: Além das tarifas alfandegárias, a MP apresenta uma resposta às chamadas barreiras sanitárias, que ocorrem por restrições à entrada de produtos não pelo aumento dos tributos, mas com argumentos como o utilizado pela União Europeia este ano. O bloco proibiu a entrada de carne bovina brasileira sob a acusação de uma resposta às chamadas barreiras sanitárias, que ocorrem por restrições à entrada de produtos não pelo aumento dos tributos, mas com argumentos como o utilizado pela União Europeia este ano.

0: Parlamentares aprovam sistema para enfrentar a violência de gênero.
1: Câmara amplia acesso das Santas Casas a linhas de crédito do FGTS.
0: Comissão de Orçamento aprova recursos contra a guerra e desastres.
1: Boa noite. A Comissão Mista de Orçamento aprovou despesas extras de 12 bilhões e 300 mil reais no orçamento de 2026. A repórter Silvia Munhato acompanhou a votação.
2: A Comissão Mista de Orçamento aprovou 8 medidas provisórias com despesas extras no orçamento de 2026, no valor de 12,3 bilhões de reais. Um total de 10,3 bilhões estão sendo utilizados para minimizar os efeitos da guerra no Oriente Médio nos preços dos combustíveis e gás de cozinha, e outros 2 bilhões de reais foram destinados para auxiliar os atingidos por desastres climáticos este ano. Os parlamentares deixaram para esta quarta-feira a análise de um projeto que pretende abrir um crédito novo no orçamento de 13,3 bilhões de reais. O texto original veio com apenas 1,3 milhão de reais para uma contribuição voluntária do país à Comissão Econômica para a América Latina e o Caribe. Mas o governo modificou a proposta para incluir recursos para financiamentos agrícolas e para o programa Desenrola Adimplentes. O deputado Domingos Sávio, do PL de Minas Gerais, e outros parlamentares pediram mais tempo para analisar a proposta.
3: Por outro lado, nos preocupa, e aí por isso é necessário esse tipo de análise, de reflexão. Nos preocupa, por exemplo, que o recurso que está sendo tirado, cancelado, é dentro do Ministério da Cidade, e na primeira análise que a minha assessoria fez seria justamente do Minha Casa e Minha Vida, que também é um programa tão importante e que nós temos preocupação em que a gente continue garantindo alternativa de moradia no país.
2: O deputado Igor Timo, do União de Minas Gerais, relator da medida provisória que destina recursos para os municípios de Minas Gerais atingidos por fortes chuvas este ano, ressaltou a importância do repasse.
4: Entre fevereiro e março deste ano, a nossa Zona da Mata enfrentou um período mais chuvoso da sua história, com um acumulado de 584 milímetros, quatro vezes mais acima da média acumulada. E o resultado foi trágico. Famílias desabrigadas, serviços públicos essenciais interrompidos e comprometidos, o comércio local severamente castigado.
2: As medidas provisórias aprovadas serão agora analisadas pelos plenários da Câmara e do Senado. Da Rádio Câmara de Brasília, Silvia Minhar.
0: Ciência e tecnologia. Merlon Solano, do PT do Piauí, defende a revisão das regras para o funcionamento das apostas esportivas e dos jogos online no Brasil. Para o deputado, a regulamentação atual é insuficiente diante do endividamento crescente das famílias e dos impactos do vício em jogos.
1: Merlon Solano sugere discutir medidas como o aumento da tributação sobre empresas do setor, a restrição da publicidade e até a proibição de determinados jogos. Ele afirma que o país precisa enfrentar o tema como uma questão de saúde pública e proteção financeira.
0: Luiz Lima, do Novo do Rio de Janeiro, defende a regulamentação das apostas esportivas para impedir que a atividade se torne parte permanente da rotina do esporte nacional. O congressista argumenta que a publicidade excessiva estimula a ilusão de ganho fácil.
1: Luiz Lima adverte que a propaganda abusiva das apostas pode comprometer o orçamento de famílias brasileiras. Ele sugere restrições aos anúncios do setor nos mesmos moldes das proibições aplicadas ao mercado de cigarros.
0: Trabalho. Paulão, do PT, manifesta solidariedade aos trabalhadores da Companhia de Abastecimento e Saneamento de Alagoas em paralisação pela falta de proposta da direção. Ele critica o adiamento da negociação para janeiro por considerar que a medida desrespeita a anualidade da convenção coletiva.
1: Paulão aponta falhas no serviço prestado por empresas privadas de saneamento, com tarifas altas e comunidades rurais que ficam meses sem abastecimento regular. O parlamentar levou o caso ao Ministério Público e a Defensoria Pública de Alagoas.
0: Tadeu Venere, do PT do Paraná, cita dados de pesquisa feita por 16 organizações da sociedade civil, segundo os quais quase 64 milhões de brasileiros com 15 anos ou mais não terminaram o estudo básico para defender o fim da escala 6x1 e as jornadas exaustivas de trabalho.
1: Na opinião de Tadeu Venere, reduzir a carga laboral semanal vai devolver ao trabalhador a oportunidade de desenvolvimento pessoal e o direito de

0: estudar. O legislador conclama a sociedade civil a enfrentar o debate e pede que o Senado siga o exemplo da Câmara e aprove a matéria.
1: Transportes. Rodrigo de Castro, do União de Minas Gerais, comemora a inauguração das pontes de Imbaúba e da Cachoeira da Usina, que ligam os municípios de Ervália e Muriaé. O congressista ressalta que as obras integram trecho estratégico da BR-356, importante para a conexão entre os estados do Sudeste.
2: É mais um trabalho que nós fizemos que tem uma repercussão muito grande na zona da Mata Mineira, não só nos municípios de Ervália, Rosário da Limeira, São Sebastião da Vargem Alegre, Muriaé, Viçosa, Ponte Nova, mas também é uma estrada que liga ao litoral do Rio de Janeiro e ao litoral do Espírito Santo. Portanto, ela tem uma conotação realmente regional. Agora vamos acompanhar a última etapa, que é a execução da ponte dentro do município de Ervália.
0: Rodrigo de Castro afirma que a entrega das pontes é resultado de articulações iniciadas em 2021, junto ao DENIT e aos ministérios. Ele lembra que a conclusão das obras atende a uma antiga demanda da população local, que conviveu por anos com lama e poeira.
1: Bebeto, do PP do Rio de Janeiro, destaca o avanço das obras na Serra das Araras e na rodovia Presidente Dutra, previstas em contratos de concessão do governo federal. Ele assinala que as intervenções são essenciais para quem se desloca da Baixada Fluminense em direção à capital.
0: Bebeto relata articulações entre governo federal, a concessionária responsável pelos trechos e a Light para destravar viadutos, alças e duplicações na região. O deputado também pede a revitalização da ferrovia da Baixada, com passarelas, muros de proteção e sinalização nas passagens de nível.
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1: Desenvolvimento Regional. A Câmara criou uma comenda com o nome do Padre Cícero para quem contribuir para o desenvolvimento do Nordeste. O repórter Antônio Vital explica como vai funcionar.
4: A Câmara dos Deputados criou uma honraria a ser concedida a pessoas ou instituições que contribuam para o desenvolvimento social, econômico e cultural da região Nordeste. A condecoração, batizada de Comenda Padre Cícero Romão Batista de Desenvolvimento Regional, será concedida a 5 pessoas ou entidades selecionadas a partir de indicações de deputados e senadores. A homenagem será entregue pela Comissão de Integração Nacional, Desenvolvimento Regional e da Amazônia e pela mesa diretora da Câmara, em uma sessão solene, todos os anos, no dia 24 de março, data de nascimento de Padre Cícero. O projeto que cria a comenda foi apresentado pelo deputado Luiz Gastão, do PSD do Ceará, e aprovado pelo plenário da Câmara. A relatora do projeto foi a deputada Fernanda Pessoa, do PSD do Ceará. Ela retirou da proposta original a proibição de premiação a pessoas que estejam no exercício de mandato político e seus parentes até o segundo grau. Segundo a relatora, isso torna a comenda democrática e acessível a todos. Padre Cícero morreu em 1934, aos 90 anos de idade, em Juazeiro do Norte, no Ceará, onde exerceu sacerdócio e teve grande influência política. O autor da proposta, deputado Luiz Gastão, defendeu a comenda a quem contribuir para o desenvolvimento do Nordeste e a homenagem a Padre Cícero.
5: Hoje a Câmara fez justiça a um grande nordestino, a um grande brasileiro, que é o Padre Cícero, que foi, acima de tudo, um grande desenvolvimentista, não só para Juazeiro, para todo o Nordeste, referenciado ainda por gerações.
4: Não houve votos contrários à criação da comenda Padre Cícero Romão Batista de Desenvolvimento Regional. Da Rádio Câmara de Brasília, Antônio Vital.
1: Aniele Paulino, do Republicanos, cumprimenta Dom Edelson Soares Nobre, quinto bispo a assumir a diocese de Guarabira, na Paraíba. Para o congressista, o lema episcopal do sacerdote, em tudo a caridade, reflete a doutrina social da igreja em amparar os mais necessitados.
0: O deputado cumprimenta as autoridades presentes na posse de Dom Edelson e ressalta o papel fundamental do bispado de Guarabira para a região. Aniele Paulino menciona ainda seu apoio à diocese e suas iniciativas voltadas à valorização da fé e do turismo paraibano.
1: Economia.
0: Pompeu de Matos, do PDT do Rio Grande do Sul, pede a criação de fundos constitucionais para as regiões Sul e Sudeste, nos moldes dos já existentes para o Norte, Nordeste e Centro-Oeste. Segundo ele, a medida promove uma redistribuição mais equilibrada dos recursos federais.
1: Pompeu de Matos diz que os novos fundos destinariam mais de 21 bilhões de reais por ano para cada uma das duas regiões. Ele argumenta que os recursos impulsionariam investimentos, desenvolvimento regional e obras de infraestrutura.
6: Saúde.
0: A Câmara aprovou projeto que permite acesso a linhas de crédito com recursos do FGTS para santas casas e hospitais filantrópicos. O repórter Antônio Vital acompanhou a votação.
4: O plenário da Câmara aprovou o projeto que reabre até 2030 o prazo para que santas casas e hospitais filantrópicos tenham direito a linhas de crédito que usam recursos do FGTS. A lei que trata do Fundo de Garantia por Tempo de Serviço previa o uso desse tipo de crédito para entidades beneficentes apenas até 2022. A reabertura do prazo foi prevista em uma medida provisória editada este ano, mas que perdeu a validade sem ter sido votada pelo Congresso. Por isso, o projeto aprovado, que reproduz o texto da medida provisória, foi apresentado pelo líder do governo na Câmara, deputado Paulo Pimenta, do PT do Rio Grande do Sul. Na justificativa da proposta, ele disse que créditos com recursos do FGTS somaram 3 bilhões de reais e beneficiaram 140 hospitais filantrópicos que prestam serviço ao Sistema Único de Saúde, o SUS. Paulo Pimenta estima que essas linhas de crédito podem reduzir a taxa de juros para santas casas dos atuais 18% para 12%, o que vai ajudar a aliviar a situação financeira dessas entidades, muitas delas endividadas. Além dos hospitais filantrópicos, o projeto também permite que instituições sem fins lucrativos que prestam atendimento a pessoas com deficiência também usem essas linhas de crédito. A condição é que as entidades também atuem para o SUS. O relator do projeto, o deputado Antônio Brito, do PSD da Bahia, diz que as linhas de crédito não comprometem a sustentabilidade financeira do FGTS. Ele explicou a proposta.
7: Esse projeto vem em função da medida provisória de número 1336, que expirou o prazo e que trata das santas casas e hospitais filantrópicos pela possibilidade dessas instituições terem o caixa hospital baseado na lei do FGTS.
4: O projeto foi aprovado de maneira simbólica pelo plenário, sem votos contrários. Para o deputado Hildo Rocha, do MDB no Maranhão, linhas de financiamento com recursos do FGTS beneficiam a saúde do trabalhador.
8: Esse projeto, ele é muito importante, porque o recurso do FGTS, ele tem um juro muito menor, que um juro menor do mercado é o do FGTS. O prazo de carência para o início de pagamento é bem elástico, portanto, é recurso do trabalhador que volta em benefício do trabalhador, porque as Santas Casas de Misericórdia atendem justamente os trabalhadores.
4: O projeto que reabre até 2030 o prazo para que hospitais filantrópicos e entidades de assistência a pessoas com deficiência tenham direito a linhas de crédito que usam recursos do FGTS, seguiu para análise do Senado. Da Rádio Câmara de Brasília, Antônio Vital.
1: Vavá do Avante de Minas Gerais detalha sua atuação na Comissão de Saúde como relator da Política Nacional de Enfrentamento ao HIV e à AIDS. O legislador avalia que ajudou a construir uma proposta voltada a quem enfrenta dificuldade para manter o tratamento.
0: Vavá defende a criação de um auxílio deslocamento financeiro para viabilizar o transporte de pacientes que residem longe dos centros médicos especializados. Ele argumenta que o benefício combate o abandono terapêutico, reduzindo barreiras socioeconômicas e geográficas no acesso ao SUS.
6: Direitos Humanos.
1: Luiz Couto, do PT da Paraíba, defende projeto que cria a Política Nacional de Prevenção de Quedas entre Pessoas Idosas. O deputado argumenta que o objetivo é reduzir acidentes, preservar a autonomia dos idosos e orientar ações de prevenção e acompanhamento em todo o país.
0: Segundo Luiz Couto, o projeto organiza medidas de prevenção, acompanhamento e conscientização para evitar quedas que podem provocar perda de mobilidade, internações e outras complicações de saúde. O texto já foi aprovado em duas comissões da Câmara.
6: Justiça.
1: A Câmara aprovou proposta que cria um Sistema Nacional de Enfrentamento da Violência contra Meninas e Mulheres. A repórter Daniela Lessa acompanhou a votação.
9: O Brasil chora com a morte de nossas mulheres, infelizmente, todos os dias, e gostaria, antes de promover a leitura do parecer por parte da deputada Jandira Fegali, pedir um minuto de silêncio em favor da senhora recentemente assassinada, a qual foi encontrada com seu filho amamentando enquanto agonizava nos seus últimos momentos.
10: Foi com um minuto de silêncio por uma vítima de feminicídio que o presidente da Câmara, Hugo Mota, iniciou a votação do projeto que cria o Sistema Nacional de Enfrentamento da Violência contra Meninas e Mulheres e prevê recursos para ações de combate ao feminicídio e de proteção à vida de meninas e mulheres. Nesta semana, em Cataguases, Minas Gerais, uma mulher foi encontrada morta em casa, enquanto seu filho de 2 anos dormia em um quarto e uma bebê de 1 ano ainda mamava em seu peito. O marido foi preso, acusado de feminicídio. Pelo texto aprovado, o sistema de enfrentamento será organizado pelo Ministério das Mulheres, em colaboração com estados e municípios. O dinheiro para financiar as ações virá principalmente do PROPAG, o Programa de Pleno Pagamento de Dívidas dos Estados, que permite aos estados renegociarem dívidas com a União, em troca de compromissos, como a realização de investimentos. No mínimo 10% desses recursos deverão ser aplicados no Plano de Ação de Enfrentamento da Violência contra Meninas e Mulheres. A relatora da proposta, deputada Jandira Fegali, do PCdoB do Rio de Janeiro, destacou que esse financiamento garantirá recursos por 10 anos.
11: E nós estamos agora colocando 1,5 bilhão de recursos existentes por ano por 10 anos. São recursos que estarão inseridos no PROPAG, como também no Fundo de Segurança Pública, para que a gente possa fazer com que os estados e os municípios, em ação integrada, possam agir na prevenção e também na responsabilização dos homens violentos deste país, que não conseguem compreender que essa relação de igualdade, não de submissão.
10: A deputada Soraya Santos, do PL do Rio de Janeiro, também celebrou a garantia de recursos financeiros.
12: E quero chamar mais uma vez a atenção para a virtude desse projeto, que garante recursos. Não há política pública, não basta dizer que eu sou a favor do combate ao feminicídio, se não tiver dinheiro.
10: Para os demais estados que não estiverem no PROPAG, poderão ser usados outros recursos já destinados a ações de combate à violência contra a mulher. Os recursos poderão ser aplicados em ações de prevenção e enfrentamento da violência, fortalecimento da rede de atendimento às mulheres e políticas de educação para combater a cultura de violência contra meninas e mulheres, especialmente voltadas para homens e meninos. O texto também prevê medidas de enfrentamento à violência digital. O projeto que cria o Sistema Nacional de Enfrentamento da Violência contra Meninas e Mulheres, com verbas garantidas para as ações, agora será analisado no Senado. Da Rádio Câmara de Brasília, Daniele Lessa.
13: Segurança Pública.
0: Roberto Fraga, do PL do Distrito Federal, critica a demora do Senado em analisar propostas aprovadas pela Câmara, como a redução da maioridade penal. Segundo o deputado, a falta de votação dessas matérias prejudica o combate ao crime organizado.
1: Na visão de Roberto Fraga, a redução da maioridade penal é fundamental para o enfrentamento da criminalidade. Ele sustenta que o tema é um anseio antigo da população.
0: Sérgio Turra, do PP do Rio Grande do Sul, critica a decisão que autorizou a busca e apreensão na residência de Jair Bolsonaro. Na avaliação do deputado, a medida foi desnecessária, desproporcional e representa perseguição política e abuso de poder.
1: Sérgio Turra também questiona a imparcialidade do ministro responsável pelo caso, Alexandre de Moraes, afirmando que não deveria conduzir processos relacionados aos atos de 8 de janeiro. O deputado manifesta ainda solidariedade ao ex-presidente e defende limites à atuação do judiciário.
0: Alfredo Gaspar, do PL de Alagoas, critica o andamento das investigações sobre fraudes no INSS. O deputado afirma que pessoas ligadas ao governo deveriam ser investigadas com o mesmo rigor aplicado a outros casos que envolvem agentes públicos da oposição.
1: Alfredo Gaspar também contesta o mandado de busca e apreensão realizado hoje na casa do ex-presidente Jair Bolsonaro. Na avaliação do parlamentar, há tratamento desigual por parte das instituições responsáveis pelas investigações e pelo judiciário. Homenagem.
0: Coronel Assis, do PL de Mato Grosso, condena as declarações de uma promotora de justiça sobre manifestações religiosas em um evento público. De acordo com o deputado, a liberdade de professar a fé é garantida pela Constituição e não pode ser restringida por agentes públicos.
1: O parlamentar lembra que o Estado brasileiro é laico, mas não antirreligioso, e defende o respeito às manifestações de fé da população. Coronel Assis também pede uma moção de repúdio à promotora e cobra a preservação da liberdade religiosa no país.
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7: A Rádio Cidade informa a hora certa.
8: 8:02.
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1: Olá, viajantes! É quarta-feira e estamos aqui para mais uma viagem aos anos 90. E aí, Ivan, o que é que você preparou para nós nesta quarta-feira?
2: É isso aí, Kleber. Olha só, tem o Fábio Júnior, tem a Marisa Monte, Zezé de Camargo e Luciano também vai estar passando por aqui, o Sampa Crio, também o Raça Negra, Titãs e muito mais. O Nostalgia 90 já está no ar.
1: Legal, então vamos recordar, começando com Maria Bethânia, Fera Ferida.

Agora você ouve na sua rádio fatos e acontecimentos dos anos 90. Uma das melhores coisas a se fazer quando vamos na casa dos nossos avós, sem dúvida, é olhar álbuns antigos de fotos. Mas, curiosamente, revelar e guardar fotos já é algo que ficou no passado. A maioria das pessoas prefere guardar suas fotos digitalmente e mostrá-las ao mundo através de redes sociais, sem se preocupar em ir até uma loja especializada em revelar fotos. Quem viveu naqueles tempos sabe como as pessoas pensavam duas vezes antes de tirar uma foto. Afinal, revelar um filme era caro e cada rolo colocado em suas antigas câmeras analógicas tinha capacidade para, no máximo, 36 poses. Você ouviu Fatos e Acontecimentos dos anos 90.

Você ouviu Marisa Monte, Beija Eu. Nossa viagem continua com Zezé de Camargo e Luciano. Foi a primeira vez.

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1: A canção Se Me Lembro Faz Doer, da banda Sampa Crio, foi lançada no dia 30 de março de 1994. A música foi composta e escrita por Tim Maia. Então, vamos ouvir ela? Se Me Lembro Faz Doer, Sampa Crio.

0: É isso aí, Kleber. Finalizamos o Nostalgia 90 de hoje, desta quarta-feira. E você, tenho certeza, que reviveu, recordou os anos 90. É, muitas coisas boas, né, aconteceram nos anos 90. E esse programa traz grandes saudades para você reviver com a gente. E amanhã, quinta-feira, tem mais Nostalgia 90.
1: É isso aí, Vanvá. Já estamos encerrando Nostalgia 90. Mas amanhã a gente estará de volta.
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3: Ficamos por aqui. 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